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1: A pergunta "ainda vamos a tempo?" tornou-se quase um reflexo coletivo. Surge sempre que o termómetro sobe demasiado, quando a serra arde fora de época, quando a tecnologia avança mais depressa do que a nossa capacidade de a enquadrar. Mas talvez a questão mais honesta seja outra. O que é que estamos a fazer com o tempo que ainda existe? A ciência já não fala em cenários hipotéticos, fala com evidências. Os últimos 5 anos foram consecutivamente os mais quentes desde o início que há registros instrumentais. A frequência e a intensidade dos incêndios florestais aumentou em regiões onde antes apenas eram episódios. E a perda da biodiversidade acelerou a um ritmo quase que muitos ecológicos classificam como a sexta grande maior extinção. Estes dados não são alarmismo, são diagnóstico. O Homo sapiens, a nossa espécie, espécie que se habituou a pensar-se no topo da cadeia, enfrenta agora uma ironia histórica. A sobrevivência depende da literacia ambiental, não da força nem da tecnologia isolada. Depende da capacidade de compreender sistemas complexos como o clima, os ecossistemas, os ciclos biogeoquímicos e de agir com base nessa compreensão. A literacia ambiental não é um luxo académico, é uma competência civilizacional. E é aqui que a inteligência artificial entra, não como ameaça, mas como variável crítica. A IA já está a modelar padrões climáticos, a prever comportamentos de incêndio, a otimizar consumos energéticos, a monitorizar habitats. Mas a mesma ferramenta que pode ajudar a salvar o planeta pode também amplificar desigualdades, acelerar consumos e alimentar a ilusão de que a tecnologia resolve tudo sozinha. A IA é amplificadora, não substituta, da responsabilidade humana. O problema não é a falta de informação, é a falta de integração. Sabemos que os incêndios são agravados por ondas de calor mais longas, pela redução da umidade dos solos, pela expansão de áreas urbanas sem gestão florestal adequada. Sabemos que a perda das espécies compromete os serviços ecológicos essenciais, como a polinização, a retenção de carbono, a regulação hídrica também. Sabemos que cada décimo de grau conta, mas continuamos a tratar estes factos como notas de rodapé, quando deveriam ser manchetes diárias. A pergunta "ainda vamos a tempo?" só faz sentido se reconhecermos que o tempo não é um recurso abstrato, é mensurável, é finito e está a ser consumido. A afirmação "ainda temos tempo" só é verdadeira se for acompanhada de ação. Políticas públicas baseadas com evidência, educação ambiental transversal e um uso ético da inteligência artificial da gestão do território com uma visão a longo prazo. O Homo sapiens precisa de ser salvo, precisa de se tornar também competente. Competente na leitura do Homo natural e do mundo natural. Competente na interpretação dos sinais. Competente na articulação entre a ciência, a tecnologia e a ética. Ainda vamos a tempo? Sim, mas apenas se deixarmos de romantizar o futuro e começarmos a tratá-lo como aquilo que é, um sistema de risco que exige rigor e não uma esperança vaga. Ainda temos tempo? Temos, mas não muito. E isso, paradoxalmente, pode ser a melhor motivação que nos resta.
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0: gosta de conhecer a minha família, não é? 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Ela também não é fácil.
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0: O vento forte voltou a afetar as operações aéreas no aeroporto da Madeira. Centenas de passageiros passaram a noite de sábado para domingo no aeroporto do Porto Santo. Cerca de 20 de chegadas foram canceladas. Dias de calor. Nesta segunda-feira, a temperatura deve voltar a atingir os 31 graus. Os avisos meteorológicos foram prolongados até terça-feira. Proteção Civil avisa para risco elevado de incêndios. Nacional derrotado em casa por 3-1, na estreia do treinador Alexandre Santos. Marítimo só nesta segunda-feira entra em campo para jogar em casa do Moreirense. Foi caótica a noite de sábado para domingo, no aeroporto do Porto Santo. O vento forte que afetou a zona do aeroporto da Madeira a partir do fim da tarde de sábado levou ao cancelamento de 20 chegadas. Alguns voos divergiram para o Porto Santo. Centenas de passageiros de 8 aviões tiveram de passar a noite no aeroporto da outra ilha, em zonas improvisadas, já que os hotéis estão completamente cheios. Uma consulta ao sítio da ANA Aeroportos, na internet, indicou que, ao longo deste domingo, as operações aéreas ficaram estabilizadas. Os alertas meteorológicos devido ao calor foram, entretanto, prolongados. O arquipélago da Madeira está sob aviso amarelo devido à persistência de valores elevados da temperatura máxima. Um alerta que vai vigorar em toda a região, pelo menos até às 18 horas de terça-feira. O Instituto Português do Mar e da Atmosfera corrigiu os valores de temperatura máxima, que devem agora fixar-se nos 31 graus, pelo menos nos próximos dias. O Serviço Regional de Proteção Civil já avisou para o aumento do perigo de incêndios rurais. Em comunicado, a autoridade regional adverte que as altas temperaturas, aliadas à baixa umidade relativa do ar, assim como ao vento, que por vezes vai superar forte, potenciam a propagação de eventuais fogos. Face às previsões meteorológicas, a Proteção Civil recomenda a adoção das necessárias medidas de prevenção e precaução, nomeadamente evitar a utilização em espaço rural de equipamentos que possam provocar faíscas e evitar a prática de campismo em toda a área florestal. Também adverte os utentes dos percursos pedestres para o risco de desidratação e insolação. O Serviço Regional de Proteção Civil recorda que as fogueiras e queimadas estão proibidas na região até 31 de outubro. Festa das Vindimas, o ponto central deste evento, que decorre anualmente no Estreito de Câmara de Lobos, teve de mudar de cenário este ano. O terreno onde eram habitualmente realizadas as Vindimas foi vendido e ali está a nascer um empreendimento imobiliário. Confrontado com o facto e questionado sobre o futuro da viticultura perante este tipo de realidade, Miguel Albuquerque negou a existência de qualquer pressão do imobiliário sobre o setor.
1: Veja aqui à volta, veja se não tem uvas plantadas.
2: Mas o mercado imobiliário continua a ser mais acessível do que a agricultura?
1: O mercado imobiliário... Não há problema.
2: Acha que nunca vai faltar então terreno para uva?
1: Não.
2: Se o mercado imobiliário continuar
1: isto? Não vai faltar.
0: Durante a festa das Vindimas, no Estreito de Câmara de Lobos, o Presidente do Governo anunciou que a colheita já atingiu os níveis do ano passado. Até agora foram colhidas mais de 2.800 toneladas de uvas e ainda há muito por vindimar.
1: Nós temos cerca de 900 a 1.000 viticultores. Este ano, segundo me informou aqui o secretário, nós atingimos a produção já do ano passado, nesta altura, 2.805 toneladas, o que é bom. E neste momento o que nós temos feito é melhorar a qualidade. O preço de uva tem aumentado, quer as casas, as 13 casas de vinhos têm pago melhor. E por outro lado nós também temos majorado um conjunto de castas, sobretudo aquelas que produzem melhores vinhos e que são mais bem pagas. Queria lembrar, por exemplo, o Porto do Sonho, onde a viticultura estava ainda há poucos anos decadente. Neste momento um quilo de uvas custa 5 euros, portanto são as uvas mais bem pagas do país. Portanto, se o produto for bom, e o vinho de Madeira, de facto, é um produto de excelência, nós temos a capacidade de continuar a produzir e, obviamente, mantendo a paisagem humanizada da Madeira.
0: Nesta visita à Festa das Vindimas, Miguel Albuquerque reafirmou que o setor da agricultura vive momentos de muita saúde na região. Também durante a Festa das Vindimas, a líder do PS Madeira garantiu que começa a haver cada vez mais pequenos produtores a abandonar a cultura das uvas. A falta de mão de obra, o encarecimento dos meios de produção e a teia burocrática cada vez mais complicada para ter acesso a fundos de apoio são os principais motivos para o abandono das culturas.
3: Não fiquei todo
2: satisfeita com um pequeno produtor que neste ano não produzi. Portanto, ele diz, este ano não entrego uvas porque não tenho uvas para entregar, porque abandonou a cultura. Há razões várias. O diagnóstico vem sendo feito nestes últimos anos, sobretudo estes últimos 2 anos foram anos delicados, porque se, neste caso em particular era a falta de mão de obra e o facto de a tinta negra, que era a que ele produzia, ser, não ser paga suficientemente para cuidar o ano inteiro, tanto para os adubos que são necessários, para os fertilizantes e também para pagar a pessoal para fazer o trabalho que é necessário. Dizia que, não podendo ser ele a fazer todo o trabalho, como noutras alturas, ou até a família, não consegue.
0: Outra questão levantada então por Célia Pessegueiro teve a ver com o que considera ser a excessiva burocracia para o acesso aos apoios.
2: Os pequenos produtores, apesar de pontualmente os técnicos virem mais próximos, as pessoas não terem que se deslocar sempre ao Funchal, a maior parte das vezes têm que lá ir, e mesmo que venham os técnicos aqui, a dificuldade que têm e a burocracia e a dificuldade que têm em entender tudo aquilo que é necessário para entregar, para depois ter acesso aos fundos, que de certa forma são esses que compensam manter a produção. Este é um grande problema que apontam e não é compreensível que, tratando-se da vinha e da uva, um bem essencial ou um produto essencial para a produção daquilo que é o nosso produto mais conhecido lá fora, é uma marca da Madeira, é o vinho Madeira, que não se esteja neste momento a reforçar tanto o pagamento das castas, que é verdade que aumentou, mas precisa de um extra de apoio para que os produtores mantenham a sua produção e que mantenham a paisagem.
0: Célia Pessegueiro lembrou também uma proposta do Partido Socialista para que se aplique parte das verbas da taxa turística na ajuda aos produtores, no sentido de preservar a paisagem da vinha. A líder do PS recordou ainda uma promessa antiga para a Câmara de Lobos, a construção de uma ligação entre o Jardim da Serra e o Corral das Freiras. O Marítimo vai jogar nesta segunda-feira para a 6ª jornada da Primeira Liga. Desloca-se a Moreira de Cónegos, onde tem jogo marcado com o Moreirense para as 20h15. Os verde-rubros contabilizam 2 vitórias, 1 empate e 2 derrotas nos 5 jogos já realizados. Entram nesta ronda no 9º lugar com 7 pontos. Quanto ao Nacional, não correu bem o jogo de estreia do treinador Alexandre Santos. A equipa alvinegra foi derrotada em casa por 3-1 pelo Alverca. Os golos dos visitantes foram marcados na primeira parte. O Nacional reduziu por Matshoy Diallo aos 81 minutos. Foi a 4ª derrota seguida dos alvinegros. O treinador Alexandre Santos considera que a equipa se desconcentrou depois do primeiro golo e depois reagiu tarde demais.
3: Nós trabalhamos para conseguir outro resultado. Naturalmente, não é fácil nunca recuperar 3 golos. Acho que a equipa efetivamente perdeu-se ali a determinado momento, a partir de metade da primeira parte, começou a ficar nervosa com o facto de não conseguir chegar mais perto da área. O Alverca começou a sentir-se mais confortável e às vezes os jogos têm destas coisas. Eles, na verdade, praticamente é quase 100% de eficácia do Alverca. Eu não digo que não merecesse os golos, mas a verdade é que teve muita eficácia. Depois fomos atrás. E o que temos que é aprender com estes erros, quer dizer, não podemos nos desconcentrar completamente, mesmo sofrendo o primeiro golo, porque depois entregamos uma vantagem de 3 golos que é demasiado difícil de recuperar. Mesmo assim, se tivéssemos tido mais eficácia, este se é sempre difícil no futebol e pouco importante, mas a verdade é que fizemos muito boas coisas na segunda, empurramos o Alverca e conseguimos ter oportunidades suficientes, pelo menos para disputar o resultado.
0: E a verdade é que a reação do Nacional foi então insuficiente nesta partida. O técnico Alexandre Santos promete que a equipa vai corrigir a situação já a partir do próximo jogo.
3: Eu acho que o mais importante é que a equipa está muito abatida em termos de resultado, como é lógico, ninguém poderia não estar, mas isto é uma excelente aprendizagem para nós percebermos que os jogos são todos os minutos, todos os segundos contam, porque a qualquer momento o adversário aproveita como o Alverca aproveitou. Mas a verdade, o que eu levo daqui é principalmente é nós temos de trabalhar muito. Nós temos que ser muito fortes e muito resilientes, porque o campeonato vai ser muito difícil. Não está nada perdido. E simplesmente o que temos que fazer é ir atrás dos 3 pontos já o próximo sábado. E é isso que temos que fazer e levantar a cabeça.
0: Com esta derrota por 3-1 frente ao Alverca, o Nacional mantém os 4 pontos com que entrou nesta ronda e continua no último terço da tabela. Na próxima jornada, voltam a jogar em casa, no sábado à tarde, recebem o Famalicão. A Madeira não tem qualquer representante entre as 7 novas maravilhas de Portugal. A votação final aconteceu

refere que as eventuais perturbações nestas carreiras se devem a uma reunião de trabalhadores promovida pelo Sindicato dos Rodoviários e Atividades Metalúrgicas da Região, o STRAM.

agora as previsões do estado do tempo para segunda-feira. Pode contar com céu pouco nublado ou limpo, vento fraco a moderado entre os 10 e os 30 km por hora do quadrante leste, poeiras em suspensão, pequena subida de temperatura, em especial da mínima, 31 graus é a máxima prevista para o Funchal.

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2: Sete horas e 45 minutos, está mais do que na altura de lhe apresentar a primeira edição do Madeira Notícia com o Paulo Figueira. Bom dia.
3: Olá, bom dia. É o início de semana com escalada no preço dos combustíveis, uma subida de 9 cêntimos desde a meia-noite. O calor continua, são esperados 31 graus de máxima no Funchal. Na última noite, o monte restou quase 27. Plenário de motoristas, de horários do Funchal, entre as 9 e as 2 da tarde de hoje, pode haver atrasos ou mesmo cancelamento nas viagens dos autocarros. No futebol, o Marítimo joga esta noite com o Moreirense.

0: Desde a meia-noite, os preços dos combustíveis dispararam, um agravamento de cerca de 9 cêntimos por litro na gasolina de 95 octanas e no gasóleo. Ambos estão agora acima dos 2 euros. Gasolina, 2 euros e 1 cêntimo. Gasóleo rodoviário, 2 euros e 3 cêntimos. O gasóleo colorido e mercado para agricultura e pescas está a 1,59 euro. Ao longo do fim de semana, houve uma correria aos postos de abastecimento. A preocupação dos automobilistas foi encher o tanque para poupar alguns euros antes da entrada em vigor dos novos preços. Estes valores vão permanecer pelo menos até ao próximo domingo. E nos próximos dias vamos continuar a enfrentar tempo quente. O IPMA prolongou aviso amarelo até a tarde de amanhã, terça-feira, de referir que na última noite o monte registou quase 27 graus de temperatura máxima. Em praticamente todas as estações do IPMA, as temperaturas ultrapassaram os 20 graus. Mas para hoje e amanhã estão previstos 31 no Funchal. E de referir que ontem, a Freguesia dos Prazeres, na Calheta, foi o ponto mais quente da Madeira, com 31,7 graus. O Serviço de Proteção Civil já alertou para o aumento do perigo de incêndios rurais. Miguel Albuquerque negou a existência de qualquer pressão do setor imobiliário sobre a agricultura, em causa a venda de terrenos para a construção de prédios. Na Festa das Vindimas, no estreito de Câmara de Lobos, o ponto central do evento decorreu num sítio fora do habitual, tudo porque o anterior espaço foi vendido para dar corpo a um empreendimento imobiliário.
1: Veja aqui à volta, veja se não tem uvas plantadas.
2: Mas o mercado imobiliário continua a ser mais acessível do que a agricultura?
1: O mercado imobiliário... Não há problema.
2: Acha que nunca vai faltar então terreno para uva?
1: Não.
2: Se o mercado imobiliário continuar
1: não vai faltar.
0: Miguel Albuquerque diz que não haverá falta de terrenos para a produção de vinha. Até agora, de acordo com o líder do governo, foram colhidas mais de 2.800 toneladas de uvas e ainda há muito por vindimar.
1: Nós temos cerca de 900 a 1.000 viticultores. Este ano, segundo me informou aqui o secretário, nós atingimos a produção já do ano passado, nesta altura, 2.805 toneladas, o que é bom. E neste momento o que nós temos feito é melhorar a qualidade. O preço de uva tem aumentado, quer as casas, as 13 casas de vinhos têm pago melhor, e por outro lado nós também temos majorado um conjunto de castas, sobretudo aquelas que produzem melhores vinhos e que são mais bem pagas. Queria lembrar, por exemplo, o Porto Santo, onde a viticultura estava ainda há poucos anos decadente, neste momento um quilo de uvas custa 5 euros, portanto são as uvas mais bem pagas do país. Portanto, se o produto for bom, e o vinho Madeira de facto é um produto de excelência, nós temos a capacidade de continuar a produzir e, obviamente, mantendo a paisagem humanizada da Madeira.
0: Miguel Albuquerque esteve na Festa das Vindimas, que decorreu durante o fim de semana, no estreito de Câmara de Lobos. Também visitei este certame. A presidente do PS alertou que há cada vez mais pequenos produtores a abandonar a atividade. A falta de mão de obra, o encarecimento dos meios de produção e até a burocrática, cada vez mais complicada, são os principais motivos para o abandono.
3: Não fiquei todo satisfeita com um pequeno produtor que neste ano não produzi. Portanto, ele diz, este ano não entrego uvas porque não tenho uvas para entregar, porque abandonou a cultura. Há razões várias. O diagnóstico vem sendo feito nestes últimos anos, sobretudo estes últimos dois anos foram anos delicados, porque neste caso em particular era a falta de mão de obra e o facto de a tinta negra, que era a que ele produzia, não ser paga suficientemente para cuidar o ano inteiro, tanto para os adubos que são necessários, para os fertilizantes e também para pagar a pessoal para fazer o trabalho que é necessário. Dizia que não podendo ser ele a fazer todo o trabalho, como noutras alturas, ou até a família, não consegue.
0: Outra questão levantada pela líder do PS prende-se com a excessiva burocracia para acesso aos apoios financeiros, como deu conta Célia Pessegueiro.
3: Os pequenos produtores, apesar de pontualmente os técnicos virem mais próximos, as pessoas não terem que se deslocar sempre ao Funchal, a maior parte das vezes têm que lá ir, e mesmo que venham os técnicos aqui, a dificuldade que têm e a burocracia e a dificuldade que têm em entender tudo aquilo que é necessário para entregar, para depois ter acesso aos fundos, que de certa forma são esses que compensam manter a produção. Este é um grande problema que apontam e não é compreensível que, tratando-se da vinha e da uva, um bem essencial ou um produto essencial para a produção daquilo que é o nosso produto mais conhecido lá fora, é uma marca da Madeira, é o vinho Madeira, que não se esteja neste momento a reforçar tanto o pagamento das castas, que é verdade que aumentou. É verdade que aumentou, mas precisa de um extra de apoio para que os produtores mantenham a sua produção e que mantenham a paisagem.
0: Célia Pessegueiro lembrou, de resto, uma proposta do PS para que se aplique parte das verbas da taxa turística na ajuda aos produtores, no sentido de preservar a paisagem da vinha. Hoje podem ocorrer perturbações na operação de algumas carreiras de autocarro, especialmente a horários do Funchal, entre as 9 e as 2 da tarde. O aviso foi deixado pelo Instituto de Mobilidade e Transportes. O IMT refere que as eventuais perturbações nessas carreiras devem-se a uma reunião de trabalhadores promovida pelo Sindicato dos Rodoviários e Atividades Metalúrgicas da região. No futebol, o Marítimo joga hoje para a 6ª jornada da Primeira Liga. Desloca-se a Moreira de Cónegos, onde tem partida marcada com o Moreirense a partir das 20h15. Os verde-rubros contabilizam 2 vitórias, 1 empate e 2 derrotas nos 5 jogos já realizados. Entram nesta ronda no 9º lugar com 7 pontos. Nesta mesma jornada, o Nacional teve um jogo difícil de estreia do treinador Alexandre Santos. A propósito, a equipa alvinegra foi derrotada em casa por 3-1 frente ao Alverca. O novo técnico considera que a equipa se desconcentrou depois do primeiro golo e só reagiu tarde demais.
4: Nós trabalhamos para conseguir outro resultado. Naturalmente, não é fácil nunca recuperar 3 golos. Acho que a equipa efetivamente perdeu-se ali a determinado momento, a partir de metade da primeira parte, começou a ficar nervosa com o facto de não conseguir chegar mais perto da área. O Alverca começou a sentir-se mais confortável e às vezes os jogos têm destas coisas. Eles, na verdade, praticamente é quase 100% de eficácia do Alverca, eu não digo que não merecesse os golos, mas a verdade é que teve muita eficácia. Depois fomos atrás e o que temos que é aprender com estes erros, quer dizer, não podemos nos desconcentrar completamente, mesmo sofrendo o primeiro golo, porque depois entregamos uma vantagem de 3 golos que é demasiado difícil de recuperar. Mesmo assim, se tivéssemos tido mais eficácia, é sempre difícil no futebol e pouco importante, mas a verdade é que fizemos muito boas coisas na segunda, empurramos o Alverca e conseguimos ter oportunidades suficientes pelo menos para disputar o resultado.
0: O treinador do Nacional reconhece que foi insuficiente a exibição da equipa. O técnico promete que vai corrigir a situação já a partir do próximo jogo.
4: Eu acho que o mais importante é que a equipa está muito abatida em termos de resultado, como é lógico, ninguém poderia não estar, mas isto é uma excelente aprendizagem para nós percebermos que os jogos são todos os minutos, todos os segundos contam, porque a qualquer momento o adversário aproveita como o Alverca aproveitou. Mas a verdade, o que eu levo daqui é principalmente é nós temos de trabalhar muito. Nós temos que ser muito fortes e muito resilientes, porque o campeonato vai ser muito difícil. Não está nada perdido. E simplesmente o que temos que fazer é ir atrás dos 3 pontos já o próximo sábado. E é isso que temos que fazer e levantar a cabeça.
0: E precisamente esse jogo acontece frente ao Famalicão. A Madeira não tem qualquer representante entre as 7 novas maravilhas de Portugal. A votação final aconteceu no sábado, no Palácio Nacional de Sintra, em Lisboa. A região esteve representada pelo Jardim Monte Palace Madeira, situado no Funchal, que foi suplantado na votação pelo Jardim do Paço Episcopal de Castelo Branco.

aqui dissemos, neste bloco de notícias no posto emissor, nesta manhã de segunda-feira, vamos ter mais um dia quente pela frente. Hoje no Funchal são esperados 31 graus de máxima, num dia com céu pouco nublado, mesmo limpo, e vento fraco moderado de leste. Por isso mesmo há perspectivas de poeiras provenientes do norte de África em suspensão na atmosfera.

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1: 2 minutos e meio separam-nos agora das 8 da manhã. Daqui a pouco para abrir a parte 2, nada mais, nada menos do que uma opinião conta. Quanto ao Paulo Figueira, ele regressa daqui a uns 20 minutinhos, mais coisa, menos coisa. Temos aí a revista de imprensa para saber, um olhar direto para as capas dos nossos principais matutinos neste dia 14 de setembro. Para já até às 8, Alphaville.

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1: A pergunta "ainda vamos a tempo?" tornou-se quase um reflexo coletivo. Surge sempre que o termómetro sobe demasiado, quando a serra arde fora de época, quando a tecnologia avança mais depressa do que a nossa capacidade de a enquadrar. Mas talvez a questão mais honesta seja outra. O que é que estamos a fazer com o tempo que ainda existe? A ciência já não fala em cenários hipotéticos, fala com evidências. Os últimos 5 anos foram consecutivamente os mais quentes desde o início que há registros instrumentais. A frequência e a intensidade dos incêndios florestais aumentou em regiões onde antes apenas eram episódios. E a perda da biodiversidade acelerou a um ritmo quase que muitos ecológicos classificam como a sexta grande maior extinção. Estes dados não são alarmismo, são diagnóstico. O Homo sapiens, a nossa espécie, espécie que se habituou a pensar-se no topo da cadeia, enfrenta agora uma ironia histórica. A sobrevivência depende da literacia ambiental, não da força nem da tecnologia isolada. Depende da capacidade de compreender sistemas complexos como o clima, os ecossistemas, os ciclos biogeoquímicos e de agir com base nessa compreensão. A literacia ambiental não é um luxo académico, é uma competência civilizacional. E é aqui que a inteligência artificial entra, não como ameaça, mas como variável crítica. A IA já está a modelar padrões climáticos, a prever comportamentos de incêndio, a otimizar consumos energéticos, a monitorizar habitats. Mas a mesma ferramenta que pode ajudar a salvar o planeta pode também amplificar desigualdades, acelerar consumos e alimentar a ilusão de que a tecnologia resolve tudo sozinha. A IA é amplificadora, não substituta, da responsabilidade humana. O problema não é a falta de informação, é a falta de integração. Sabemos que os incêndios são agravados por ondas de calor mais longas, pela redução da umidade dos solos, pela expansão de áreas urbanas sem gestão florestal adequada. Sabemos que a perda das espécies compromete os serviços ecológicos essenciais, como a polinização, a retenção de carbono, a regulação hídrica também. Sabemos que cada décimo de grau conta, mas continuamos a tratar estes factos como notas de rodapé, quando deveriam ser manchetes diárias. A pergunta "ainda vamos a tempo?" só faz sentido se reconhecermos que o tempo não é um recurso abstrato, é mensurável, é finito e está a ser consumido. A afirmação "ainda temos tempo" só é verdadeira se for acompanhada de ação. Políticas públicas baseadas com evidência, educação ambiental transversal e um uso ético da inteligência artificial da gestão do território com uma visão a longo prazo. O Homo sapiens precisa de ser salvo, precisa de se tornar também competente. Competente na leitura do Homo natural e do mundo natural. Competente na interpretação dos sinais, competente na articulação entre a ciência, a tecnologia e a ética. Ainda vamos a tempo? Sim, mas apenas se deixarmos de romantizar o futuro e começarmos a tratá-lo como aquilo que é, um sistema de risco que exige rigor e não uma esperança vaga. Ainda temos tempo? Temos, mas não muito. E isso, paradoxalmente, pode ser a melhor motivação que nos resta.
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0: Valeu, Jorge.
1: Valeu, cara.
0: Agora foi,
1: papai. O que você fez com a dona Maria pela
0: tá essa deixa eu namorar sua filha, dona Maria. Fala comigo.
1: Jorge Thiago Bravo.
0: É nóis. Valeu, papai.
1: Obrigado.

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0: It's a beautiful day, Michael Bublé, aqui na nossa manhã de segunda-feira, 14 de setembro, no nosso almanac PEF em Antena. Bom dia, Joana. Bom dia a todos os nossos ouvintes.
1: Olá, muito bom dia. Estamos aqui bem pertinho de si, na sua casa, no seu trabalho, no seu automóvel, aqui na ilha. Estamos também a falar para a nossa, digamos, para toda a nossa diáspora, no fundo. Bom dia, boa tarde ou boa noite, devido ao fuso. Sejam bem-vindos. O nosso programa almanac PEF em Antena vai continuar, trouxemos-lhe muita música para que possa, de uma forma mais agradável, passar esta segunda-feira tórrida.
0: Bem tórrida. As temperaturas máximas hoje atingem os 31 graus e as mínimas 24, ou seja, vai ser um dia muito quente. Já sabe todas as precauções que tem de ter: beba muita água, hidratar acima de tudo, protetor solar, roupas leves, não se descuide, pois estas temperaturas são perigosas.
1: É verdade, estamos perante um dia bastante quente, com certeza que já tomou as suas precauções, naturalmente, para viver da melhor forma esta segunda-feira, naturalmente, de preferência, com muita energia. Vamos continuar deste lado. Os nossos telefones estão disponíveis, o 291-20-89-54, e o número que dá-lhe acesso aqui à conversa PEF, também para os nossos ouvintes que preferem o WhatsApp, é mais prático, é
0: Exato.
1: Mais simples.
0: Mande-nos aquela foto do seu bom dia, o seu cafezinho, o seu pequeno almoço, o seu mergulho na praia, já sabe, através do 936-363-970. É só falar connosco, nós estamos deste lado prontas para o receber.
1: É verdade, ficar em casa, uma ida à praia, ao deslocar-me aqui para o PEF, reparei muitas pessoas já vestidas de forma descontraída para uma ida à praia. Deu um mergulho por nós, se desloca-se até à praia, está no seu automóvel a ouvir-nos, deu um mergulho por nós na sintonia PEF, se possível. Para quem vai ficar em casa e vai passear, faz muito bem, porque afinal, passear faz bem ao coração, não é só uma ideia bonita. Quando caminhamos regularmente, estimulamos, não esqueça, o sistema cardiovascular. Portanto, motivos que haver para aproveitarmos da melhor forma esta segunda-feira na companhia PEF Beatriz Jardim.
0: É isso mesmo, Joana. Vamos agora à nossa música, David Fonseca, com A Cry for Love. Venha daí connosco.

0: Miley Cyrus com The Climb, porque o mais importante é desfrutar da viagem e não propriamente o destino final.
1: É verdade, se está de viagem na companhia PEF, só desejamos-lhe uma ótima segunda-feira. Naturalmente que depois de um fim de semana, custa um bocadinho voltar às rotinas, uma semana de trabalho em cheio pela frente. Estamos juntos, um bom trabalho com muita energia para quem está de descanso, de férias. Nós só desejamos naturalmente um ótimo dia de segunda-feira de verão. Há que continuar a aproveitar porque o outono está aí no virar da esquina.
0: Mas acho que é uma esquina ainda bem longínqua, Joana.
1: Pois.
0: Olha, e se fôssemos viajar aqui até ao nosso WhatsApp?
1: Bora lá, 936-363-970.
0: E por falar aqui no nosso WhatsApp, já temos uma mensagem da nossa querida amiga Fátima Reis. Bom dia, menina Joana e Beatriz.
1: Bom dia.
0: Espero que tenham passado bem o fim de semana, com muito calor. Uma boa semana para todos. Obrigada por estarem aí. E um bonequinho a dizer bom dia.
1: Ai, nós agradecemos.
0: Muito obrigada, Fátima.
1: Nossa, muito obrigada. Vamos aqui desafiando, depois da Fátima Reis, os nossos ouvintes imigrantes que estão do outro lado a ouvir-nos. Pode também sempre ligar para o 291-20-89-54. É o número que dá-lhe acesso aqui à nossa conversa. Como é que está passando esta segunda-feira? Como é que está vivendo estes dias quentes? Como é que está passando? Venha até aqui, venha cumprimentar os seus amigos, as suas amigas, o seu familiar. E a Beatriz faz-me sinal que o telefone está ocupado.
0: É isso, vamos ao nosso telefone, Joana.
1: Exatamente, vamos ao nosso telefone.
0: Estou sim, bom dia.
1: Dá mais um clique.
2: Bom dia.
0: Olá.
1: Bom dia. Ana Paula Aguiar, como é que está?
2: Estou com calor.
0: Está com calor, pois, nós
1: está
0: também.
1: Está com leque.
2: A ventoinha é frio.
0: Essa ventoinha que faz. Essa é daquelas que fazem muito barulho, estão sempre ali.
2: E aquelas alçanhas?
0: Ah, pronto.
2: Que doxinham. Que estritinha.
1: O que importa
0: que funcione.
1: É que funcione.
0: E mandar para
2: é
0: a cara.
1: Ana Paula, Ana Paula já esteve aqui no Funchal?
2: Já esteve, mas vê-te aqui tenho um trabalho para acabar.
1: Para além do trabalho, faz calor, não é, Ana Paula?
2: Faz calor, mas apanha ventoinha, mesmo lá não, tem que tirar longe para me fazer mal, está caindo, depois apanhar aquele na cabeça.
0: Não se esqueça de beber água.
2: Uhum. Canta água, estou sempre bem, mesmo já, se não me tentas aquela.

0: Hoje estou sempre em óculos.
1: Mesmo sem cedo.
0: Tenho sempre cedo. E mesmo o meu cedo, os quinos, os meus nações, é bom. Estou sempre a beber água. Mesmo sem ter aquela hora.
2: É isso mesmo. E se criar esse hábito...
0: Nessas ações de medo, é a agonha.
2: O importante é criar esse hábito de beber água desde sempre.
0: É verdade. Boa. E então se a Paula ainda chegou lá...
1: O Paulo Madruga ainda está no bem bom.
2: Deixe-o estar lá no bem bom.
0: Ainda está com uma caída.
2: Não apresse, rapaz, não apresse.
1: Há que aproveitar, não é, Ana Paula?
0: A gente quer que eles se aproveitem, mas fica-se com saudades.
1: Ah, sim, isso
2: mas
1: é bom.
2: Já volta. Mas é bom criar espaço para
0: a
2: saudade.
0: É a nossa família.
1: Quando eu for para as minhas férias também...
0: Também vou dizer igual.
1: Perguntem por mim.
0: Ai, cá pergunto sempre, mesmo quando a vez não falo, já pergunto.
2: É isso mesmo.
0: Aí está a pai, será que está a pai, já pergunta para o senhor Paulo.
1: O mais importante é desejarmos a quem está de férias.
0: Olha, que
1: boas
0: que tenha
1: férias.
0: Boa sorte, com cedo.
2: É isso mesmo. Ana Paula, quer mandar beijinhos para alguém?
0: Quero, para a Dona Maria do Monte, e o senhor Virgílio, e para o senhor Noel, e um beijinho para ele e para a família, e para a Dona Elia Jardim, e para a Dona para a senhora Aldanha, para a Dona Goreta Gonçalves. E para a dona oh, caramba.
1: Zulmira Correia. Beijinho, Zulmira.
0: E a Luzinha. Uhum. Olha, e para todos quem está a ver o nosso programa. E para a Marcelo também, um beijinho para ela. Uhum. E para a família do Rabana Guiar e para ele também. E um grande abraço para vocês, do fundo do meu coração.
2: Muito obrigada, Ana Paula.
0: E boas férias
2: excelente...
0: para quem está trabalhando. E bom trabalho para quem trabalha e boas férias para quem está a feira.
2: Muito obrigada.
1: Está tudo dito, uma locutora.
0: Uma enxadonha.
2: Uma boa segunda-feira para si também. Continuo com a sua hidratação e com a sua ventoinha. Um beijinho grande.
1: Beijinho, bom trabalho.
2: Obrigada.
0: Plácia também.
1: Olá, Plácido. Beijinhos.
2: Muito obrigada. Beijinhos.
0: Um bom semana de trabalho.
1: Igualmente. Muito obrigada. Olha, um telefonema fofinho, completo.
2: Sim, muito agradável.
1: Parece já
2: sempre.
1: Uma locutora que temos do outro lado.
2: Pois, estes boas nossos ouvintes estão trabalho. A ficar muito bem treinados.
1: Exatamente. 291-20-89-54. Queremos perguntar o que é que... Como é, de que modo é que está passando esta segunda-feira quente? Vai até à praia, fica em casa com as janelas tapaçosas e janelas fechadas para manter-se no fresquinho, na sombrinha, no conforto. Queremos que... Aliás, o nosso telefone vai estar disponível até bem perto ao meio-dia. O nosso WhatsApp também, com mensagens, com uma foto. Queremos que arranje um tempinho, se preferir, também uma mensagem de voz. É muito mais prático.
2: Nós não somos esquisitas, mas agora vamos à música, Joana.
1: À música, vamos lá.

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0: Suavemente, vamos já ao WhatsApp ver o que os nossos ouvintes têm para dizer.
1: Ups, temos cantora. Olha, enquanto vaso ao WhatsApp, vou aqui deixando esta mensagem na emissão que prende-se com a peregrinação do Senhor dos Milagres para participar nesta caminhada que vai ter lugar precisamente no dia 8 de outubro, logo pela manhã, pela fresquinha, às 8 da manhã, ali parte dos Jardins do Campo da Barca Funchal. Terá que fazer a sua inscrição prévia para o 965-845-426. Anotou? 965-845-426, Paula Garcia, para naturalmente fazer parte desta peregrinação Senhor dos Milagres, dia 8 de outubro, às 8 da manhã.
0: Começar
1: a inscrição
0: bem,
1: terá que ser feita até o dia 30 deste mês.
0: Exato, e parece que falta bastante, mas já vamos a meio do mês de setembro, pessoal. Por
1: quem
0: isso
1: diria?
0: Não falta assim tanto.
1: É verdade, quem diria?
0: E aqui do nosso WhatsApp, o nosso amigo Ricardo Cassiano enviou-nos um bom dia, que a sua semana seja iluminada e cheia de esperança. Para si também, Ricardo. E depois ainda nos diz assim, cada vez mais perto para estar junto de vocês. Abraço a todos com votos de boa semana e eu estou de descanso. Aproveitar o dia com o pé, fora nem mais, Ricardo. Mas que melhor forma de passar a sua folga, se não na nossa companhia. Nós ficamos muito lisonjeadas.
1: E nós agradecemos, Ricardo Cassiano, a sua companhia já nos é imprescindível e já contando pelos dedos os dias para chegar ao dia certo para matar as saudades aqui na Madeira, passar umas belas férias.
0: Pois é, já
1: parece
0: só faltam
1: tempo... Mas
0: aqueles
1: para isso
0: quilómetros
1: parece que o tempo
0: finais.
1: Não passa.
0: Pois, é sempre assim, aqueles últimos quilómetros são os mais difíceis. E aqui o nosso amigo Raul, bom dia.
1: Olá, Raul. Bom dia.
0: O Raul diz-nos, bom dia Joana e Beatriz, continuação de uma boa semana de trabalho para vocês, a água do mar está excelente, envia-nos aqui duas fotos do céu azul, aqui na Baía de Câmara de Lobos.
1: Que maravilha, olha, o mar está...
0: Está fantástico. Fantástico. Não há uma única nuvem no céu.
1: Olha,
0: impressionante.
1: O sol aí a brilhar.
0: Isso é que vai ser esturricar ao sol.
1: Mas calma com esse bronze.
0: Exatamente.
1: E
0: calma.
1: Não adormeça ao sol, que é de facto muito mau. Dê um mergulho por nós, pode ser, Raul, porque da nossa parte para já não vai dar, a não ser
0: pois,
1: no fim do dia. Nunca se
0: nós
1: sabe.
0: Damos aquele mergulho mental aqui.
1: Pode ser.
0: E depois no final do dia, quem sabe, o dia é longo.
1: Quem sabe.
0: E também temos aqui uma mensagem do nosso amigo Silvério Fernandes Silva.
1: Do Campanário. Olá,
0: que
1: Campanário.
0: Que Deus nos conceda uma semana linda, abençoada e cheia de vitórias. Bom dia a todos e desejos de um dia muito feliz. Grande abraço. Ora, grande abraço para si também.
1: Obrigada, Silvério Fernandes, do Campanário também. É de facto muito bom contarmos consigo aí no Campanário, na Sintonia PEF. E de resto, vamos desejando naturalmente aos nossos ouvintes uma ótima segunda-feira na Companhia PEF, com muita energia nos mais variados afazeres. Também não fazer nada faz parte.
0: Ai, é tão bom não fazer nada. E às vezes quando não fazemos nada é quando mais cansados ficamos, não achas?
1: Ai, a quem eu disse?
0: Às vezes acontece aquele dia em que, opá, senti mesmo que não fiz nada, mas estou exausta, porque será? É impressionante, portanto, às vezes quase que mais vale fazer do que não fazer.
1: Pois, é isso mesmo, manter-se ocupado também é uma boa opção.
0: E aqui
1: estás
0: o nosso,
1: a rir?
0: Tô,
1: o que é que se passa aí desse lado?
0: O nosso amigo Ricardo Cassiano a enviar mensagens para o nosso amigo Raul através de nós. Ricardo, vamos...

0: Vou começar a cobrar estas mensagens.
1: Ah, eu já sei, porque estavam ali a combinar um prato
0: pois,
1: qualquer.
0: Pois, aqui o Ricardo diz um abraço ao Raul e diz que estou a chegar para ir às Lapas e tomar uma conchinha.
1: Então foi isso. Está chegando.
0: Chegando, chegando.
1: Chegando, chegando.
0: Ali no Bar Zeca, em São Roque do Faial.
1: Olha, vão combinando os nossos ouvintes.
0: Estas amizades que se criam através do PEF são impressionantes.
1: Exatamente, são super.
0: São mesmo. E o nosso telefone também é super.
1: Ups.
0: Vamos ao telefone, Joana.
1: Vamos lá. Temos luz verde.
0: Estou sim, bom dia.
1: Sim, nós também estamos. Está a falar para o PEF? É para aqui? Quer falar?
0: Estou.
2: Sim.
1: Sim.
0: Bom dia, Elia. Está tudo bem
2: Olá.
0: Consigo?
1: Olha, a Beatriz reconheceu. Sim. Tem prémio.
0: Está tudo bem, Elia? Esse fim de semana foi bom? Esta segunda-feira, melhor ainda?
2: Sim.
0: Ainda bem. Quer mandar beijinhos?
2: Sim, quero mandar beijinhos.
0: Então mande lá os seus beijinhos.
1: Vamos lá à lista.
2: Olha, vai aqui um grande beijinho para tudo o senhor do Funchal. E vai um beijinho para o senhor Cláudio Nóbrega, para a Alexandra Alves, para o W. Andrade, para a Manuela Nunes, para a Paula Guiar dos Netinhos, para a Fernanda Rodrigues, para o Mirizé Afonso, para o Gente Souza, para a senhora Cristina Pestana, para a senhora do... Sim?
0: Nós estamos a ouvi-la, estamos...
2: Para a Fátima de Souza, um grande beijinho, para o senhor João Oscar também, um grande beijinho, para o senhor Ricardo Cassiano, um beijinho, tenha boa viagem, e vem um beijinho para o senhor Nélio Freitas, para o Goreto Paz, um grande beijinho, para a Teresa Camacho, para o senhor Mesa de Braga, um grande beijinho, para a Nadia Rodrigues, para a Regina Jardim, para a Rosa Guerreira, para o Almerinho de Tinti, para o José de Souza.
0: Beijinhos para todos, não é, Elia?
2: Para a Fátima Marques, um grande beijinho, para o Brasil, para a Dona Maria do Monte, um grande beijinho, e lá para a Goreto Gonçalves, um beijinho para a Lina, para o Porto Santo, um beijinho para o senhor Correia, tudo bom, e um beijinho para o senhor, desculpe, e um beijinho para o senhor Duarte Marote, para a Almeida Correia.
0: Para todos, Elia, é mais fácil.
2: Um beijinho para tudo, quem me está a ouvir, tenha um dia feliz e saudinha da boa.
0: Igualmente,
2: muito
0: Elia,
2: obrigada,
0: tudo bom
1: Elia,
0: para si.
1: Beijinhos, obrigada. Uma boa semana.
0: Uma boa
2: obrigada,
0: semana,
2: boa
0: beijinhos.
2: Semana.
1: Muito obrigada, Elia. Elia Jardim com, naturalmente, a lista que vai chegando aqui e ali aos nossos ouvintes e, à medida que chega um ouvinte novo à emissão, a lista vai crescendo. É, de facto, muito, muito interessante quem está do outro lado e ouve o seu nome. E quando o nome não, falha, não ouve o seu nome, pergunto, mas porquê que o meu nome não consta na lista?
0: Pois, Joana, mas depois que se os nomes crescem tanto, depois não há o programa, o tempo de programa não é suficiente para a lista.
1: Pois,
0: por isso,
1: mas olha...
0: mais vale mandar beijinhos para todos e assim ninguém fica ofendido. Quem quiser assumir que o beijinho é para si, assume.
1: Pois, é mais prático.
0: É isso.
1: E vamos continuar com o nosso programa Almanac e Antena. Passam já das 11h15.
0: São 11h15 daqui a 4 segundos, 3 segundos, 2 segundos... Um segundo, 11h15.
1: Está no seu automóvel, uma boa viagem. Esta manhã o trânsito estava caótico.
0: Oh,
1: porque,
0: já se sabe, segundas-feiras as escolas já começaram, sim, já está tudo ao ativo.
1: Exatamente, para além das rotinas, houve um acidente, uma vez mais, na Via Rápida.
0: Para variar.
1: O que paralisou o trânsito e começamos a procurar alternativas. E foi, de facto, muito desagradável. Mas penso que esta hora já está a fluir, já está no seu automóvel a ouvir-nos.
0: Mas se esta hora ainda está no automóvel para chegar ao trabalho, já está bem atrasadinho, presumo eu.
1: Pois, mas eu digo quem está de férias, uma ida ao supermercado, uma ida à praia,
0: sim,
1: para quem está na
0: mais
1: estrada.
0: Mais vale fugir a hora de ponta.
1: Exato, para quem está na estrada, então, uma muito boa viagem na sintonia PEF.
0: Esta vida, pá, não é? Esta vida.
1: Isto,
0: e agora...
1: olha, isto, esta manhã foi assim aquela música do... Ai, agora não me ocorre, não há nada para ninguém.
0: Pois, não sei, mas agora vamos com esta vida do Marshmello e Farruko.

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0: Kelly Clarkson com Because of You, e no nosso caso é Because of You, ouvintes, que estamos aqui nesta manhã de segunda-feira a querer animar o vosso dia.
1: É verdade, é segunda-feira, está em casa a preparar o almoço, sobrou de ontem. Tenha uma ótima segunda-feira de verão, já sabe, se vai sair, saia confortável, roupas leves, protetor, não esqueça de colocar protetores adequado para este dia de verão. E vamos ao telefone.
0: É isso, vamos ao nosso telefone. Oner, estou sim, bom dia.
1: Bom dia.
2: Bom dia.
1: Olá, bom dia, Plácido Nóbrega, em Pantufas.
2: Bom dia, do princípio, do posto em Mestre do Funchal.
1: Muito obrigada, Plácido.
0: Está tudo bem consigo, Plácido?
2: Agora sim.
0: Oh.
2: Estou melhor.
1: Ainda é em Pantufas?
0: Nós. É como nós. Nós agora estamos muito melhor na sua companhia.
2: Tudo ainda de Pantufas. Com essas músicas, já podia ser outra vez para a cama.
0: Mas isso não é
1: são
0: bom.
1: As músicas mais calmas, é porque são músicas mais calmas?
2: Calmas, calminhas.
0: Ah. Olha, que não são assim tão calmas, Plácido. Eu acho que é o seu mood que está Plácido, que está calmo. Nós aqui já passámos uns marshmallows, já passámos tanta coisa de abanar o capacete e o Plácido está a dizer isso. Ai, ai, Plácido.
1: Olha que a DJ.
2: Como estou com a quinta do beijo para mandar bem o capacete.
0: Ah, então está atento. Plácido. Então está só a ser má língua, DJ. Credo, está só a ser má língua, Plácido.
1: A DJ é a Beatriz Jardim. Ela está ali toda indignada.
0: Não, não estou, porque eu sei
1: indignada
0: que estou a passar
1: no
0: boa
1: bom
0: música.
1: Sentido. Pronto, estamos aqui a desconversar.
2: Falar em música, dar um abraço ao nosso amigo Ricardo Cassiano. Há dias no cantinho, no doce cantinho da rádio. Cantinho da Madeira. Mandou uma música para a Dupla Maravilha, depois de Mestre do Funchal.
1: Ah, foi.
2: Joana e Beatriz.
1: Nós agradecemos, nem sabíamos disso.
0: Obrigada.
1: Obrigada, Ricardo Cassiano. Muito
2: é
1: obrigada.
2: Pedido Plácido.
1: Ah, está bem. Muito obrigada.
0: Sentimos-nos lisonjeados.
2: Obrigado. Também mandou uma música para mim e para a minha esposa. E gostei.
1: Estamos, como diz a Beatriz, lisonjeadas e agradecemos.
0: E beijinhos, quero deixar beijinhos.
1: E o Plácido, já desfrutou do pequeno almoço?
2: Já.
1: Está bem, esta hora vindo para o meio-dia.
0: E vai deixar beijinhos para alguém ou veio só dar o seu ar de boa graça?
2: Olha, beijinhos para todos que estão a nos ouvir, pois temos sido o Funchal, que é a rádio mais ouvida na Madeira e a mais antiga também.
0: Isso.
2: A nossa camisola amarela, que foi a dona Ana Palaguiar. Está com a sua ventoinha a trabalhar. E para a nossa Ela Jardim, também a nossa camisola amarela, um beijinho, tudo bom e para toda a família.
0: Muito obrigado.
2: O nosso António Silva de Cabra Lobo, um grande abraço para ele. E para a nossa Aldinha Alda Abreu Andrade. E para a minha vizinha, agora já, os netos já estão na escola, estão a ligar.
1: Mas o Mira.
2: Um beijinho para ela também.
0: Os netos já começaram na rotina da escola, é verdade?
2: E agora já soube o movimento aí fora, já é diferente.
0: Pois, já se nota no trânsito, não é, Plácido?
2: Esse calor é que está quando o trânsito ainda mais louco.
0: E hoje vai até aos 31 graus.
2: Oi.
1: Temos aí um dia quente pela frente. Plácido.
0: Obrigada.
2: Está debaixo da bananeira. Para todos os imigrantes que ligam para aí também, para a dona Zita Zita de Souza, a Fátima Reis, a Ana Fernandes, a Ana Jesus, o Ricardo Cassiano, mais uma vez, um grande abraço. Ele hoje está de folga, pode ser que hoje o programa, se ele fizer o programa hoje, ele que ligue. Para todos os imigrantes, espalhados pelo mundo, aquela senhora da Venezuela também.
1: Maria
2: Ascensão, um beijinho para a Venezuela, para todo mundo, que está melhor rádio que corrupção em todo o mundo, até em Marte.
0: Até em Marte.
1: Ai,
0: bem dito. Isso é
2: uma beijoca para a minha
1: Beatriz.
0: Muito obrigada, Plácido.
2: E para toda essa equipa do Posto Mestre do Funchal.
0: Um beijinho grande para si. Até à próxima.
2: Continuem assim que a gente gosta. É uma alegria para
0: a amanhã.
2: Companhia.
1: Obrigada, Plácido.
2: Agora, um beijo para a nossa Alexandra Alves, a nossa cantadeira. Um beijinho grande para ela. Um abraço para os pulsos, para os netos,

0: para toda a
1: para
0: família.
1: Todo mundo.
0: Mas desde o meu compadre lá na Calheta, já fui.
1: Já fui, fui. Beijos, fui. Plácido. Beijinhos, obrigada.
2: Beijinhos, Plácido. Muito obrigada. Obrigada por ter ligado. E vamos continuar, estamos já na reta final. Essa aqui é essa do nosso programa Almanac PEF em Antena, nos canais 1 e 2 do PEF, em FM Stereo nos 92 MHz, em onda média 1530 kHz, e também para o mundo em pef.pt. Olá, mundo!
1: Vamos
2: à segunda-feira!
1: Vamos a mais uma chamada.
2: Mas quem será?
1: Quem é que será que está que ao vem telefone? Estou sim, bom dia.
2: Mais um olá fresquinho.
1: Olá.
3: Tudo bem,
2: querido? Olá, Luís Fleming.
1: Tudo bem, Luís?
2: Está bem disposto?
3: Tudo bem,
2: há muito trabalho.
3: Bem, está
2: com muito trabalho, Luís.
1: Tem de ser.
3: Alguém.
2: É o suficiente para uma segunda-feira trabalhosa, não é?
1: Exato, exatamente.
3: E trabalho com ovos.
2: Pois, tem que ser, Luís.
3: Uma articulação que é ovos.
2: Bem que nós gostamos.
3: E posso que ele se há por aí mais de 30 milhões.
2: Pois é isso. Luís, bem gostamos de uma omelete, de um ovo escalfado, um ovinho frito,
3: também,
2: um ovinho
3: cozido.
2: É muito bom.
3: Eu gosto do ovo cozido.
2: Muito bom.
1: Ovos é bom de qualquer forma, não é, Luís?
3: Dizem que o ovo faz mal ao fogo. Não sei nada.
1: Pois, isso é mentira. Não é nada. O ovo faz bem.
2: É
1: isso,
2: claro,
1: é tudo falácias.
2: Está tudo no equilíbrio.
3: O ovo tem cálcio, o ovo tem cálcio.
1: Claro. Ora, agora. É melhor comer chocolates, quer ver? Luís, um beijinho grande. Obrigada por ter ligado.
3: Muito obrigado.
1: Uma boa segunda-feira.
2: Bom trabalho para o Luís. Muito obrigada.
1: Obrigada.
3: Obrigada.
2: Muito obrigada. Ora, aqui, profissão interessante, não é?
1: É, sem dúvida. E aqui o nosso amigo Raul diz, não se esquecer que o Marítimo joga hoje e vai vencer o Moreirense. Oh, pois
2: é. O que
1: é
2: que tu achas, Beatriz?
1: Eu, o prognóstico só no fim do jogo, mas estamos confiantes, vamos lá ver o que é que a casa gasta.
2: Quanto boa sorte da nossa
1: isso,
2: parte.
1: É isso, boa sorte.
2: Obrigada, Raul, muito obrigada, um beijinho, boa segunda-feira. Estamos já praticamente a 15 minutos do término.
1: É verdade.
2: Ainda contamos com os clássicos do PEF.
1: Sim,
2: os clássicos
1: do PEF.
2: Beatriz está
1: vem
2: do outro
1: já
2: lado e ali a ajeitar. Vamos dizendo-lhe que setembro está aí, o verão também. Há muitas pessoas de férias na nossa companhia, férias fazem bem ao coração, ficar mais tempo com a família, descansar e aproveitar cada momento são as principais vantagens das férias.
1: Sem dúvida.
2: Para depois, quando voltamos, na certeza, ao trabalho, estamos muito mais bem dispostos, muito mais energéticos.
1: E que melhor forma de ficar bem disposto do que agora os nossos clássicos do PEF com o Frank Sinatra, Fly Me to the Moon. O que acham? Vamos lá? Vamos lá. Os clássicos.

0: Palbo Alboran com Caramelo.
1: Estamos assim a fechar o nosso programa Almanac PEF em antena. Vamos voltar aqui às ondas do PEF amanhã, um pouco depois das 10 horas, para o nosso
0: Bom dia.
1: E escusado será dizermos que é nosso convidado.
0: Sem dúvida, é nosso convidado. Por isso, já sabe, amanhã há mais, terça-feira, dia 15 de setembro.
1: Uhum.
0: Metade do mês amanhã já lá foi.
1: Pois é.
0: Por isso, o que é que anda a fazer da sua vida? Pense bem, porque o tempo...

0: Boa.
1: É verdade. Nós vamos fechando o nosso programa com mais música. No entanto, daqui a pouco, ao meio-dia, atualizamos a informação com o Canal 1 da Rádio Renascença, logo depois, e porque é segunda-feira, ao meio-dia e um quarto, conto com Liga PEF.
0: Pois é, Liga PEF, meio-dia e um quarto, cá estaremos nós. E depois o Madeira Notícia, o Madeira 45, e depois as tardes musicais do PEF, ou seja, ainda tem muita coisa a rolar nesta segunda-feira, dia 14 de setembro. Por isso já sabe, fique connosco desse lado, daqui, Beatriz Jardim e Joana Ferreira, consigam no posto emissor do Funchal.
1: Até amanhã.
0: Até amanhã.

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1: Jesus revela-nos o coração de Deus. Deus amou tanto o mundo que entregou o seu Filho unigênito. Esta é a grande notícia da nossa fé. Deus não desiste de nós. Mesmo quando nos afastamos, mesmo quando erramos, mesmo quando pensamos que já não somos dignos do seu amor, Deus continua a procurar-nos. Jesus fala da serpente levantada no deserto e apresenta a sua própria cruz como sinal de salvação. Na cruz, vemos o amor que não foge diante do sofrimento, um amor que se entrega até ao fim. Quantas vezes também nós precisamos levantar os olhos para a cruz e recordar: não estou sozinho, Deus ama-me. A cruz não é o fim, é a manifestação de um amor maior do que o pecado, maior do que a dor e maior do que a própria morte.

0: Olá, boa tarde. Há diretores escolares que estão a recusar a inscrição de alunos, mesmo tendo vagas, situações que, garante o Ministro da Educação, já estão a ser investigadas.
1: E o que acontece foi que foram escolas, que os diretores já foram chamados, em que as escolas teriam capacidade e recusaram os alunos. Isso, obviamente, é uma irregularidade. Uma coisa é, nós temos muitas escolas que estão sobrelotadas até, ou seja, já passaram os máximos das turmas, que é possível, em casos excepcionais, já desdobraram turnos, já criaram turmas adicionais. Agora, quando temos casos em que o diretor tem lugar e recusa alunos, e eu tive notícia de dois, e a inspeção já me tinha comunicado que havia casos desses, eu, obviamente, quero isso tirado a limpo, porque isso é que é grave.
0: Esse deverá ser um dos assuntos em cima da mesa na reunião marcada para as 15h. O ministro convocou os diretores dos agrupamentos do Conselho de Lisboa para debater os casos dos alunos que não têm vaga na escola pública em pleno arranque do ano letivo. O ministro também deixou a garantia de que nenhum aluno ficará sem escola em declarações aos jornalistas em Arganil. O presidente da Câmara do Porto assegura que a plataforma para registro dos veículos pesados que pretendem circular na VCI já está operacional. Há minutos, aos jornalistas, Pedro Duarte defendeu que não faria sentido que a plataforma onde os caminhões que carreguem ou descarreguem na cidade possam, a partir de amanhã, circular na VCI, estivesse a funcionar dias antes da proibição.
2: Diretamente antes de começar a proibição não faria muito sentido ela estar disponível, porque não era para nada, digamos assim, mas ela está pronta e durante esta manhã, eu tenho informações do que a hora que estamos a falar já está disponível até, se não estiver é uma questão de minutos, porque ainda durante a manhã ela vai ficar disponível, para haver mais do que tempo para amanhã, quando começar a proibição, tudo estar preparado, não é?
0: Pedro Duarte, o presidente da Câmara do Porto, depois da Antram ter alertado para o facto de a plataforma não estar ainda disponível a menos de 24 horas da proibição dos pesados circularem na VCI. A proibição inicia-se amanhã às 7 da manhã. O autarca diz que este é um ponto de viragem no trânsito da cidade. Uma aeronave despenhou-se em Pindelo dos Milagres, em São Pedro do Sul, Viseu. Há um ferido ligeiro a registar. Era o piloto e único ocupante da aeronave. Segundo o Comando Subregional Viseu Dom Lafões, o alerta foi dado perto das 10 da manhã. Ainda desta manhã, a colisão entre um autocarro e um caminhão, que provocou 10 feridos ligeiros. O acidente aconteceu na A8, ao quilómetro 10. Zé Aziz, não sei se sabem, hoje temos que dar os parabéns a uma pessoa especial.
3: O Papa?
0: É, o Papa faz 71 anos de idade, é verdade, adivinhaste. E celebra o dia com uma agenda de trabalho preenchida e virada para o Médio Oriente. Para além de um encontro com o Patriarca Greco-Ortodoxo de Antioquia, vai também receber o representante diplomático do Vaticano em Israel e
3: muito
0: na
3: bem.
0: Palestina.
3: Parabéns,
4: muito
3: então.
4: Bem, parabéns.
3: Agora, meio-dia e seis foi a edição do meio-dia com Ana Paula Santos.
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0: São 12 horas e 45 minutos. Atualizamos agora a informação regional. Vamos conhecer os títulos em destaque com o jornalista Paulo Figueira. Boa tarde.
1: Boa tarde. Custo dos combustíveis. Os aumentos são considerados insuportáveis. Alguns automobilistas admitem usar menos a viatura particular. O IPMA gravou para laranja o aviso para tempo quente na costa sul da Madeira e regiões montanhosas. Na última noite, o monte registou quase 27 graus. No futebol, o Marítimo joga logo a partir das 20:15 com o Moreirense. O descontentamento e a preocupação são generalizadas. Os sucessivos aumentos do preço dos combustíveis estão a provocar um certo alarme. Aqui à boleia deste agravamento, tudo fica mais caro. A reportagem do posto emissor comprovou esta manhã o cenário de incerteza e de grandes dificuldades junto dos automobilistas que aceitaram manifestar a opinião.
2: O mundo vai andar para trás com este. Que isto cada vez está ficando mais difícil e os ordenados sempre igual.
3: O senhor está a poupar no combustível ou no número de viagens?
2: Claro que tenho que começar a poupar, que isto não está fácil.
3: Não consegue fazer face às despesas?
2: Senão não chega ao fim do mês.
3: Do ponto de vista pessoal, como é que está a ser?
4: Complicado, o ordenado não aumenta e os combustíveis estão para aumentar, claro que é complicado.
3: Está a reduzir o número de viagens com a sua viatura?
4: Às vezes não, quando é preciso não dá para...
3: Já tem que pensar nisso mais vezes.
4: Exatamente, isso é verdade.
5: É um problema grande. Eu, inclusivamente, já tive ligado a caminhões, confesso que não sei o nível de vida, o custo de vida, onde é que vai parar, porque tudo vai aumentar.
1: Todos os dias é necessário fazer contas à vida, se não é no combustível, é na ida aos supermercados, por exemplo. João Sousa utiliza a motorizada para poupar algum dinheiro. A responsabilidade de tudo o que está a passar remete para o presidente americano.
6: De moto é que compensa andar, como é óbvio, mas eu acho que toda a gente fala no governo, mas o grande causador disto tudo, como é óbvio, é o Trump, que está-nos a arrebentar completamente a economia mundial e a economia dos países todos.
3: E, portanto, não vislumbra melhorias?
6: Nesta fase, não. Agora, ainda por cima, com os iutis a entrar no conflito e o Iraque e o Irão, está muito difícil.
3: Perspectiva-se um 2027 muito complicado, da sua perspectiva?
6: Espero que até o final deste ano, 2026, que as coisas se resolvam, mas sinceramente não sei.
3: Ok. Primeiro e último nome para saber?
6: João Sousa.
3: Muito obrigado, Sr. João. Bom dia.
1: João Sousa, o entrevistado esta manhã aqui na Baixa do Funchal, a dar conta dessa insatisfação, desse cenário algo negativo com que perspectiva os próximos tempos. Nesta altura, quem está a poupar imenso dinheiro é quem investiu em carros elétricos. Dani Silva manifesta-se satisfeito com esta aposta.
3: Por causa do preço dos combustíveis, neste caso tem um elétrico. Está arrependido de ter optado por um elétrico?
7: Não, estou bem contente.
3: Está a poupar muito dinheiro?
7: Bastante, sim.
3: Faz uma ideia de quanto é gasto por mês para carregar o seu carro?
7: É 50, 60 euros.
3: E se fosse combustível?
7: Podia ser uns 300.
3: Portanto, está a poupar bastante?
7: Sim, bastante.
1: As viaturas elétricas escapam ao agravamento do preço dos combustíveis. Quem tem veículos movidos a gasolina e gasóleo enfrenta outro cenário. É uma consequência do agravamento do preço da gasolina e do gasóleo. Recordo que desde a meia-noite houve uma subida de cerca de 9 cêntimos por litro. A gasolina está agora a 2,01 euros e o gasóleo rodoviário a 2,03 euros. O gasóleo colorido e mercado para agricultura e pescas está a 1,59 euros. Recordo que ao longo do fim de semana houve uma correria aos postos de abastecimento. A preocupação dos automobilistas foi encher o tanque para poupar alguns euros antes da entrada em vigor dos novos preços, que se prolongam até ao próximo domingo. E as taxas Euribor subiram a 3, 6 e 12 meses, e também nos dois prazos mais longos, para novos máximos desde novembro e agosto de 2024. É uma consequência da decisão do Banco Central Europeu, que na última quinta-feira aumentou as taxas de juro. A taxa a 3 meses avançou para 2,66%, a de 6 meses para 2,93% e a 12 meses 3,31%. Segundo dados do Banco de Portugal, referentes a julho, Euribor a 6 meses representava a maioria do estoque de empréstimos para habitação própria permanente com taxa variável, atingido quase 39,9%, ou seja, praticamente 40% do estoque de empréstimos por parte da banca. A garantia do Diretor Nacional, junto da PSP, responsável pela Unidade Nacional de Estrangeiros e Fronteiras, a recolha de dados biométricos, que há uma semana é feita a todos os passageiros fora do espaço Schengen, está a decorrer sem constrangimentos em todos os aeroportos, à exceção de Faro.
8: Dado os cidadãos de países terceiros terem que recolher a biometria previamente e para isso são utilizados os quiosques que existem nos aeroportos, eu diria que neste momento, com exceção de Faro, que é o aeroporto que está com maior pressão, em todos os aeroportos está a correr de forma bastante fluida.
1: Nestas declarações à agência Lusa, o responsável pela Unidade Nacional de Estrangeiros e Fronteiras admite que nos próximos tempos não há garantias de que não seja possível, no fundo, a recolha de dados biométricos. Este responsável não garante que não voltem a surgir alguns problemas.
8: Foi dada a possibilidade até dezembro, não de suspensão, mas propriamente no conceito antigo, mas poder, em determinados momentos, mais por pressão tecnológica, e enquanto os diferentes Estados não têm essa capacidade total, de poder, em termos práticos, não aplicar a biometria quando haja problemas tecnológicos.
1: Apesar de não se terem verificado constrangimentos nos meses de verão, o Diretor Nacional Adjunto da PSP adianta que nos aeroportos o sistema tem funcionado normalmente. A recolha de dados biométricos faz parte do sistema de entrada e saída da União Europeia. De referir que passou a ser obrigatória o registro de fotografias, impressões digitais a todos os passageiros que cheguem a Portugal. De referir que, no que se refere ao aeroporto da Madeira, foram destacados 115 elementos da PSP, precisamente para reforçar esse controlo de passageiros. Nos próximos dias vamos continuar a enfrentar tempo quente. O IPMA agravou para laranja o aviso amarelo que estava em vigor. De referir que essa atualização prende-se com os valores elevados de temperatura, que hoje devem chegar aos 31 graus no Funchal. 27 graus foi precisamente essa temperatura que se verificou no monte durante a última noite. Na freguesia dos Prazeres, na Calheta, ontem foi o ponto mais quente da Madeira, com quase 32 graus. O Serviço Regional de Proteção Civil já avisou para o aumento do perigo de incêndios rurais, de referir que esse agravamento para aviso laranja, no que toca à persistência de valores elevados de temperatura, incide nas regiões montanhosas da Madeira e também na costa sul. No futebol, a jornada 6 da Primeira Liga termina esta noite com o jogo Moreirense-Marítimo. O arranque está marcado para as 20h15. O treinador verde-rubro manifesta-se muito cauteloso. Mitchell van der Gaag considera que a equipa verde-rubra registra evoluções positivas, mas sempre com os olhos postos na manutenção. De acordo com o técnico, a equipa está a evoluir, mas tem de o demonstrar em campo. De resto, considera que é preciso muito cuidado com a formação de Moreira de Cónegos. A partida, como já fizemos referência, arranca quando forem 20 horas e 15 minutos. Antes de concluir, dar conta que até às 2 da tarde poderão verificar-se perturbações na operação de algumas carreiras de autocarros, tudo por causa de um plenário organizado pelo Sindicato dos Trabalhadores Rodoviários e de Atividades Metalúrgicas da região. Agora, indo para o tempo, céu pouco nublado ou limpo, vento fraco a moderado do quadrante leste e essa temperatura máxima que no Funchal pode chegar aos 31 graus.

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1: Com dois filhos adolescentes, esta é sempre uma época do ano exigente em função da preparação para o início das aulas. Nunca compreendi porque nos obrigam, enquanto pais, a esta forma de tratar da vida dos nossos filhos. À pressa e sem tempo para ajustar opções eventualmente melhores para eles. Porque não nos dão horários e turmas em julho, logo após o final do ano letivo anterior, e deixam tudo para tratar em cima do começo das aulas? Para quem tem filhos a entrar na universidade fora da região, a situação ainda se agrava mais, por causa do alojamento que é necessário arranjar, ainda para mais ao preço da questão. Porquê então insistir num modelo que não funciona? Hoje em dia, com o foco do ensino secundário numa lógica resultadista, onde não interessa a transmissão de conhecimento, mas sim a preparação dos alunos para os exames, mas esta questão se torna relevante porque, para quem pode, há que tratar das explicações, dos horários das línguas que se aprendem com outro nível fora da escola e de conciliar isto tudo, idealmente, com práticas desportivas mais ou menos exigentes. Já o disse antes e repito, o sistema, este sistema, está montado a pensar no professor e não no cliente, que é o aluno, que tem de sujeitar-se a isto porque a classe está preocupada em ver o que é melhor para si e o que mais lhe convém. E as desigualdades agravam-se, prejudicando quem não tem tantas possibilidades de encontrar apoio fora da escola. Quando tanto se fala na necessidade de reformar, acharia que aqui deveríamos mexer, rapidamente e em força, e tratar os senhores professores de forma diferenciada, deixando para trás esta lógica do todos iguais e da promoção por antiguidade que nos trouxe até aqui. Turmas com 25 alunos ou com 15 não são iguais. Dar aulas de manhã ou à tarde não é igual. Ter 6 ou 2 turmas não é a mesma coisa. Estar na escola ou destacado pode parecer o mesmo, mas a realidade desmente a percepção. Transmitir conhecimento ou fazer questões-aula todas as semanas não é igual. Ignorar novas realidades como a IA ou integrá-las explicando como as podemos usar convenientemente não devia ser facultativo, antes imperativo. Escreveu o Conselho Nacional de Educação num relatório em 2024, que não parece ter sido lido, o seguinte: a educação em Portugal continua a revelar-se bastante desigual, sendo esta a questão mais problemática que urge enfrentar. Fim de citação. Eu diria que mais urgente ainda seria começar a tratar de implementar o que tanto se estuda e conclui. Obrigado pela vossa atenção e paciência.
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0: destaque nesta edição.
1: Diretores escolares chamados ao Ministério da Educação esta tarde. A Ministra do Ambiente insiste, apoios devem ser canalizados para os mais afetados pelo aumento dos combustíveis.
0: Notícias às duas com Ana Paula Santos. Boa tarde, Ana Paula.
1: Olá, boa tarde. O Ministério da Educação recusa que a reunião desta tarde com os diretores escolares de Lisboa seja de emergência. Garante que se enquadra no trabalho de acompanhamento diário que tem sido feito desde que terminou o período de matrículas dos alunos. É um esclarecimento enviado à Renascença sem informações adicionais sobre, por exemplo, quantos alunos estão neste momento sem colocação nas escolas. A Renascença sabe que a reunião foi marcada nas últimas horas, tendo obrigado alguns diretores a cancelar algumas reuniões que tinham previsto para esta tarde. Já esta manhã, em Erganil, o Ministro da Educação garantia que nenhum aluno ficaria fora da escola pública.
2: Eu percebo, obviamente, o descontentamento, a desilusão, a preocupação dos pais, mas nós não conseguimos é colocar sempre as crianças na escola da primeira opção. Agora que as escolas vão ser colocadas, podem ter a certeza que vão.
1: Na nota enviada à Renascença, o Ministério reafirma que a Agência para a Gestão do Sistema Educativo, os diretores das escolas e os municípios estão a desenvolver todos os esforços para identificar, com a maior celeridade possível, soluções que permitam responder às situações mais pendentes. A Ministra do Ambiente insiste na política do Governo para os combustíveis. Graça Carvalho reafirmou que o Governo está a preparar novas medidas para os setores mais afetados pelo aumento dos preços.
3: Nós continuamos a pensar que a política com melhor efeito neste caso dos aumentos dos combustíveis é ajudar os setores que mais precisam e não fazer uma ajuda generalizada. Portanto, não ganhar com a crise, portanto, tudo o que é arrecadado a mais do IVA, descontar no ISP, mas depois ajudar setor a setor, assim como se está no gás a ajudar com a botija solidária às famílias mais vulneráveis.
1: Declarações da Ministra do Ambiente em Odivelas ao final da manhã. José Luís Carneiro diz que a ideia de que Portugal tinha fronteiras abertas foi uma falácia criada pela direita em Matosinhos, no Distrito do Porto. O secretário-geral do PS afirmou que os dados da PSP confirmam aquilo que já defendia quando era Ministro da Administração Interna. Muitos imigrantes em situação irregular entram em Portugal de carro, autocarro ou comboio, vindos de outros países europeus. Mais de uma centena de operacionais apoiados por 5 meios aéreos combatem a esta hora um incêndio que começou ontem à noite na Póvoa do Lanhoso, no distrito de Braga, e que já alastrou ao Conselho de Vieira do Minho. Os difíceis acessos estão a complicar os trabalhos. Morreu Paulo Sadoka, o líder da comunidade ucraniana em Portugal, tinha 56 anos. Paulo Sadoka vivia em Portugal há mais de duas décadas, foi uma das vozes mais ativas na condenação da invasão russa da Ucrânia, o seu país natal. Sabes há quantos anos não havia um top 10 do ténis mundial sem Djokovic, Federer ou Nadal?
4: 30.
1: não são 30, mas são quase. Não acontecia desde 2002. O sérvio Djokovic caiu, no entanto, para o décimo lugar do ranking ATP. Jannik Sinner lidera esta classificação, seguido por Alexander Zverev, que ontem venceu o Open de ténis norte-americano. Carlos Alcaraz está em terceiro lugar. Quanto aos portugueses, Jaime Faria está no lugar 70, Nuno Borges desce para o número 48 e Henrique Rocha aproxima-se agora do top 100, está no lugar 118.
4: Ok, foi um palpite justo, 24, não é? Desde 2002.
1: Sim,
4: impressionante. Realmente já fazem parte das nossas vidas, fizeram parte das nossas vidas durante tanto tempo que isto às vezes já se confundem um bocadinho as décadas, não é?
1: É verdade, é verdade.
4: Joguei por cima, pronto. Rebentou a bolha. Obrigado. Na palestra de coisas.

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Ora, viva muito, boa tarde, bem-vindos a este espaço Aqui à Música, de segunda a sexta-feira, das 14 às 16, com o Tony Santos.

ao Jodassan a dar as boas-vindas à Letícia Menezes, em Braga. A Lucília Menezes, em Braga, assim é que é. E a Lucília pede-me aqui também uma música para a Maria. A Maria, que se encontra em Caracas, na Venezuela. E por que não?

E foi este o tema que deu as boas-vindas à Maria. A Maria que se encontra em Venezuela, em Caracas. E foi da parte da Lucília Menezes, de Braga.

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1: Ana Bacalhau e Mimac.
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1: E o tema tipicamente casados.
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1: E agora é a vez da Maria, a Maria de Venezuela, de Caracas, a pedir aqui uma música para todos aqueles que estão lado a lado com o posto emissor do Funchal, em especial para a Lucília Menezes em Braga, para a Fátima Marques no Funchal e para a Goreta em Caracas. Obrigado, Maria.

0: Rocío Dorcal, Como Tu Me Erra. Foi um tema da Maria da Venezuela para todo o auditório do posto emissor da Funchal, em especial para a Lucília Menezes, para a Fátima Marques e para a Goreta em Caracas.
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0: Dinho Meira.
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E agora sim, vamos de novo até Caracas, na Venezuela. Dar as boas-vindas à Maria e a Fátima Marques aqui no Funchal. Sugeri um tema para as boas-vindas.

E agora vou cumprimentar o nosso amigo Nélio, Nélio Santos. Olá, boa tarde, bem-vindo. O Nélio não só dá as boas-vindas, os votos de uma muito boa tarde, segunda-feira, como também pede-me aqui uma música para todos aqueles que fazem parte da família PEF, do Auditório do Posto Emissor de Funchal. Obrigado, Nélio, e aqui estão os Polícia.

Sounds Police, Every Breath You Take. São também 14:39. Altura em que vou cumprimentar o nosso amigo Roberto Henriques. Como é sabido, Roberto Henriques encontra-se em Londres. Olá, boa tarde, bem-vindo. E para o Roberto, recuamos muito no tempo e recordamos um tema da Amália Rodrigues. Estranha forma de vida, a dar as boas-vindas ao Roberto Henriques.

Amália Rodrigues a dar as boas-vindas ao Roberto Henriques em Londres. E aqui a Lucília Menezes em Braga a pedir um tema para o auditório do PF. E ela pede aqui os Scorpions.

Loving You, os Scorpions. E agora é a vez do Dinarte. Dinarte a pedir aqui um tema para o auditório do PEF. Obrigado, Dinarte. Nós selecionamos o John Lennon e o tema Imagine.

É o já falecido norte-americano Barry White. You're the first, the last, my everything. Esta é a Susana and the Top Girls. Trazem-nos aqui um original das doces. Bem bom é o título.

Às 15 horas vamos ter as notícias em cadeia com a Rádio Renascença, a emissora católica portuguesa. Eu volto logo após as notícias das 15 para aquela que será a segunda e última parte desta emissão de Aqui há Música, de segunda a sexta-feira, das 14 às 16, com o Tony Santos.

0: Israel à Palestina. Alunos sem aulas é tema para reunião entre o Ministério da Educação e diretores escolares, marcada para esta hora.
1: Para Paula Santos, com as notícias às 3.
0: O Ministério da Educação recusa que a reunião com os diretores escolares de Lisboa seja de emergência, diz que se enquadra no trabalho de acompanhamento diário que tem sido feito desde que terminou o período de matrículas dos alunos. É um esclarecimento enviado à Renascença sem informações adicionais, nomeadamente sobre quantos alunos estão neste momento sem colocação nas escolas. Já esta manhã, em Arganil, o Ministro da Educação garantia que nenhum aluno ficará fora da escola pública.
2: Eu percebo, obviamente, o descontentamento, a desilusão, a preocupação dos pais, mas nós não conseguimos é colocar sempre as crianças na escola da primeira opção. Agora que as escolas vão ser colocadas, podem ter a certeza que vão.
0: As garantias de Fernando Alexandre, em conferência de imprensa ao final da manhã, a Federação Nacional de Professores apontou a falta de professores, a falta de valorização do Estatuto da Carreira Docente, o desmantelamento do Ministério da Educação com o fim das direções regionais, como alguns dos problemas que marcam o início do ano letivo. Paulo Rangel denunciou que considera ser o cerco de Israel à Palestina. O ministro dos Negócios Estrangeiros reuniu-se hoje com a sua homóloga palestiniana, com quem assinou 2 memorandos de entendimento e renovou a condenação pela expansão dos colonatos israelitas, apelando ao cumprimento do direito internacional.
3: Estamos a falar de uma verdadeira, de um verdadeiro cerco, se quisermos assim, a um conjunto de instituições palestinianas, naturalmente que mostramos toda a solidariedade e, obviamente, a nossa condenação da expansão dos colonatos. E aquele trabalho que temos vindo a desempenhar sempre no quadro da União Europeia, em particular nesse quadro, para que sejam tomadas medidas que possam levar o governo de Israel a atuar de acordo com o direito internacional.
0: O ministro dos Negócios Estrangeiros condena ainda o plano de Israel para a expansão dos colonatos israelitas. A ministra dos Negócios Estrangeiros e Expatriados da Palestina, Varsin Shahin, agradeceu o empenho de Portugal e pediu o fim da ocupação da região. A Unidade Local de Saúde de Santo António no Porto confirma que estão suspensas as cirurgias adicionais de ortopedia e neurocirurgia. A denúncia foi feita pelo Sindicato dos Médicos do Norte. Em resposta enviada à Renascença, a ULS justifica a medida com a indisponibilidade das equipes depois da redução do pagamento decidido pelo Governo. Uma alteração que tem especial impacto, explica a ULS, nas cirurgias de escoliose e outras doenças da coluna vertebral. A União Europeia deve assumir um papel mais proativo e estratégico na defesa do Ártico Europeu. É o que defendem 12 Estados-membros numa declaração conjunta hoje divulgada. Entre os signatários estão Alemanha, França e Países Baixos. 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
1: Fresquinha, como no Ártico. Obrigado, Ana Paula Santos.

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É o mais recente trabalho de Badocha e de Chiaro, um tema intitulado Volta, Meu Bem.

0: E são 15 horas, 7 minutos, mais 30 segundos. Altura em que vamos até Braga entregar um tema musical de Kenny Rogers.
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0: Tema esse que tem por título Lucille.

Kenny Rogers em 1977 com Lucille. 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

Joana com o trio Iraquita. Alma para conquistar-te, coração para querer-te e vida para vivê-la junto a ti.

já falecido norte-irlandês Joe Dolan, Make Me an Island. Este é o Toto Cotonho.

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Mary Hopkins, Those Were the Days. São 15 horas e 40 minutos. Esta é a Marisa Monte.

0: risamonte. Ainda bem.
1: Ainda bem.
0: E ela aqui a dar lugar ao Tom Jones.

Tom Jones, na década dos 60, mais precisamente em 1968. E agora sim vou cumprimentar, dar as boas-vindas ao Carlos Sardinha. Olá, Carlos, boa tarde, bem-vindo. E para lhe dar as boas-vindas, são o Zaba e o tema Chiquitita.

Os ABBA, em 1979, a dar as boas-vindas ao Carlos Sardinha. E já em som de fundo, são os Da Vinci.

Sons da Vinci. E assim chegamos praticamente ao final de mais um espaço. Aqui a música, de segunda a sexta-feira, das 14 às 16, com o Tony Santos. E deixo-vos, como sempre, aquele grande, grande abraço de sempre, bem apertadinho. Às 16 vamos ter notícias em cadeia com a Rádio Renascença, a emissora católica portuguesa. Depois a colega Joana Ferreira, que já se encontra aqui no estúdio, com muito boa música. Ela fará-lhe a companhia até às 17 horas. Fica então aquela promessa de estarmos juntinhos amanhã às 14 horas, se Deus assim o permitir. Portem-se bem e não façam nada que o Tony Santos não faria. Mas se fizerem, façam com estilo.

0: Lisboa hoje com 32 graus. Agora sim, vamos até à edição das 4 com Anabela Góis.
1: Os diretores das escolas do Conselho de Lisboa estão reunidos a esta hora com o Ministro da Educação, um encontro para resolver os problemas de alunos sem escola. Num esclarecimento enviado à Renascença, o gabinete do Ministro, Fernando Alexandre, recusa, no entanto, que a reunião seja de emergência e garante que tem sido feito o acompanhamento permanente e diário destes casos. Um problema que as famílias pedem que seja resolvido rapidamente, o grupo de pais que se constituiu e que ameaça levar o Estado à justiça, avisa que a falta de vagas afeta praticamente todo o país. Rui Boa Vida espera que a reunião desta tarde seja apenas um primeiro passo.
2: Parece-me curto, tendo em conta a dimensão do problema. Quero acreditar que não se vai só limitar a Lisboa e quero acreditar que todos estes problemas se vão resolver no imediato. No nosso caso, pelo menos, os pais não estão maioritariamente em Lisboa, portanto temos casos que começam desde o Grande Porto e acabam no Algarve.
1: Rui Boa Vida, em declarações à jornalista Fátima Casanova e em jeito de resposta ao Ministro da Educação, garante que os alunos em causa não foram colocados em nenhuma das 5 opções que as famílias podem identificar. Já esta manhã em Arganil, o Ministro da Educação disse que muitos dos alunos que estão por colocar não ficaram na escola desejada por motivos de mobilidade geográfica.
3: O que é o que está a acontecer em muitos desses casos? São pessoas que mudaram de localidade, chegam à localidade onde vão estudar e tentam matricular os filhos lá. Em alguns casos, em zonas de grande pressão demográfica, não é fácil arranjar o lugar na escola que eles desejavam. Agora, que eles vão ter lugar numa escola na região onde estão a trabalhar, isso é garantido, não é óbvio.
1: O ministro Fernando Alexandre a garantir que nenhum aluno ficará fora da escola pública. A unidade local de Santo António no Porto confirma a suspensão das cirurgias adicionais de ortopedia e neurocirurgia. Em resposta enviada à Renascença, a OLS justifica a medida com a indisponibilidade das equipas depois da redução do pagamento decidido pelo governo, uma vez que o custo dos dispositivos médicos implantáveis passou a estar incluído no valor que é pago. O Sindicato dos Médicos da Zona Norte, que fez a denúncia, aponta culpas à Ministra da Saúde, Joana Bordal de Sá, diz que a situação está a acontecer em vários hospitais.
4: Isto significa menos capacidade para operar quando temos milhares de cidadãos à espera de uma cirurgia. Porque isto não se passa só no Santo António, passa-se em Gaia, passa-se em Matosinhos, passa-se no Garcia de Horta, um pouco por todo o país. E a Ministra da Saúde aqui não pode ficar fora desta responsabilidade, porque a alteração de legislação foi feita exatamente pelo Ministério da Saúde, Ana Paula Martins. Portanto, não pode andar repetidamente a anunciar ao país que anda a combater listas de espera e ao mesmo tempo permitir esta atividade esteja bloqueada, com perda da capacidade para operar doentes, porque a legislação tem um impacto negativo nas equipas.
1: E segundo Joana Bordal e Sá, os doentes não podem ser penalizados enquanto aguardam que a Ministra da Saúde corrija as alterações à legislação. Está dominado um incêndio de grandes dimensões que teve início há cerca de 2 horas em Abrantes, na aldeia do Mato. No local mantêm-se 200 de operacionais apoiados por 4 meios aéreos. Em resolução também, o fogo que já lavrava desde ontem na Póvoa de Lanhoso e que já alastrou ao Conselho de Vieira do Minho. Este fumo não ajuda, o fumo dos incêndios, mas a qualidade do ar está a ser afetada hoje e amanhã também por poeiras provenientes do norte da África. Lisboa e Val do Tejo, Alentejo e Algarve são as regiões mais afetadas. A Direção-Geral da Saúde, Inês, lembra que é de evitar o exercício físico ao ar livre e aos mais vulneráveis recomenda que permaneçam em casa quando possível. De janelas fechadas, claro.
5: Exatamente, são normas e dicas que vale a pena serem...
1: Conselhos da Direção-Geral da Saúde, agora que temos o ar com menos qualidade.
5: Exatamente, isso mesmo, Anabela. Obrigada e até já.
1: Até já.

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Ora, e assim damos conta de mais uma hora de música variada aqui na Onda Média do Posto, emissor do Funchal, numa ótima segunda-feira, quente, 31 graus, é a temperatura máxima para o Funchal. Ainda assim, haja alegria, como nos diz Zé Alberto. Boa tarde.

o Zé Alberto, que vamos continuar música alegre, música bem disposta para este verão. Agora o Bailinho Serrano, aqui na Onda Média do Posto Emissor do Funchal. Olá, onde quer que esteja, desde a Madeira para si.

Agora cá uma lambada, mais uma canção bem disposta para este verão, segunda-feira, já 14 de setembro. Uma boa tarde ou boa noite, devido ao fuso, com a onda média do posto emissor do Funchal.

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1: Com dois filhos adolescentes, esta é sempre uma época do ano exigente em função da preparação para o início das aulas. Nunca compreendi porque nos obrigam, enquanto pais, a esta forma de tratar da vida dos nossos filhos. À pressa e sem tempo para estudar opções eventualmente melhores para eles. Porque não nos dão horários e turmas em julho, logo após o final do ano letivo anterior, e deixam tudo para tratar em cima do começo das aulas. Para quem tem filhos a entrar na universidade fora da região, a situação ainda se agrava mais, por causa do alojamento que é necessário arranjar, ainda para mais ao preço da questão. Porquê então insistir num modelo que não funciona? Hoje em dia, com o foco do ensino secundário numa lógica resultadista, onde não interessa a transmissão de conhecimento, mas sim a preparação dos alunos para os exames, mais esta questão se torna relevante porque, para quem pode, há que tratar das explicações, dos horários das línguas que se aprendem com outro nível fora da escola e de conciliar isto tudo idealmente com práticas desportivas mais ou menos exigentes. Já o disse antes e repito, o sistema, este sistema, está montado a pensar no professor e não no cliente que é o aluno, que tem de sujeitar-se a isto porque a classe está preocupada em ver o que é melhor para si e o que mais lhe convém. E as desigualdades agravam-se, prejudicando quem não tem tantas possibilidades de encontrar apoios fora da escola. Quando tanto se fala na necessidade de reformar, acharia que aqui deveríamos mexer, rapidamente e em força, e tratar os senhores professores de forma diferenciada, deixando para trás esta lógica do todos iguais e da promoção por antiguidade que nos trouxe até aqui. Turmas com 25 alunos ou com 15 não são iguais. Dar aulas de manhã ou à tarde não é igual. Ter 6 ou 2 turmas não é a mesma coisa. Estar na escola ou destacado pode parecer o mesmo, mas a realidade desmente a percepção. Transmitir conhecimento ou fazer questões-aula todas as semanas não é igual. Ignorar novas realidades como a IA ou integrá-las explicando como as podemos usar convenientemente não devia ser facultativo, antes imperativo. Escreveu o Conselho Nacional de Educação num relatório em 2024, que não parece ter sido lido, o seguinte. A educação em Portugal continua a revelar-se bastante desigual, sendo esta a questão mais problemática que urge enfrentar. Fim de citação. Eu diria que mais urgente ainda seria começar a tratar de implementar o que tanto se estuda e conclui. Obrigado pela vossa atenção e paciência.
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1: Cáritas do Funchal admite aumento do número de famílias apoiadas com um novo perfil. Campanha de recolha de produtos realizada fora de tempo rendeu menos 20% do que no ano passado. Aumentos dos combustíveis considerados insuportáveis, alguns automobilistas ponderam usar menos a viatura particular. Apreendidas 2 toneladas de gaiado seco na lota do Caniçal, depois de detectadas pela Marinha em alto mar. IPMA agrava para laranja, aviso para tempo quente na costa sul e nas regiões montanhosas da Madeira. O presidente da Cáritas do Funchal admite que está a surgir um novo perfil de famílias apoiadas pela instituição. Em declarações ao posto emissor do Funchal, Duarte Pacheco referiu que há famílias que deixaram de ter capacidade para resolver todas as necessidades, apesar de trabalharem, e que, não pedindo ajuda, são indicadas por amigos como famílias necessitadas.
2: Não é preocupante, mas é um número que passa a ser constante, que são as pessoas que estão a trabalhar, que não se dirigem propriamente à Cáritas, mas alguém nos indica que as pessoas estão a passar alguma dificuldade, e são essas famílias que estão a aumentar. Não é um pedido formal, como costuma ser noutras situações, é alguém que indica que aquela família está com alguma dificuldade e nós vamos em encontro e, de facto, notamos que a pessoa precisa de dar algum apoio. Há, sem dúvida, uma grande preocupação de manter a alimentação, inclusive quando há crianças, mas as pessoas ainda dizem, mas eu consigo manter o orçamento para a parte alimentar, o resto é que é mais difícil, mas nós não temos estratégia de poder apoiar no resto, salvo casos muito pontuais, e outro irmos um cabaz, embora a pessoa consiga comprar os seus alimentos, vai ficar alguma margem disponível para se gastar noutra área que é necessário.
1: O presidente da Cáritas do Funchal refere que, nesta altura, a instituição presta assistência a quase 500 famílias, mas prevê que, até o fim do ano, esse número aumente e se aproxime das 600, um número semelhante ao que existia no fim do ano passado. Neste fim de semana, a Cáritas realizou mais uma recolha de bens e produtos, cujos resultados ficaram abaixo da campanha de 2025, em cerca de 21%.
2: Fazendo a comparação com a última campanha, adquirimos na última campanha 15.394 artigos e neste momento adquirimos, na campanha realizada no fim de semana, 12.304, portanto há aqui uma diferença de cerca de 21%. Pronto, preocupa-me um pouco, que é a capacidade de resposta depois às famílias que nos procuram, mas pronto, vamos arranjar alguma estratégia de melhorar e suavizar esta situação e dar resposta, de facto, a quem nos procura.
1: Duarte Pacheco explica esta redução de cerca de 20% com o facto da campanha ter sido antecipada a pedido de um dos parceiros da Cáritas.
2: De facto, não é uma data mais adequada, por vários motivos, porque é início de ano letivo, as pessoas já têm o seu orçamento encomendado para a escola, depois ainda em algum período de férias, ainda algumas pessoas estão deslocadas ainda de férias, e os nossos parceiros de excelência também, que são as escolas só estão a arrancar agora, não houve tempo para planear o voluntariado com as escolas. Mas quero acreditar que a gente vai continuar a nossa ação com mais alguma alimentação, mas vamos chegar a bom porto.
1: Duarte Pacheco, presidente da Cáritas do Funchal. Há uma preocupação generalizada. Os sucessivos aumentos do preço dos combustíveis estão a provocar um certo alarme. É que, à boleia deste agravamento, tudo fica mais caro. A reportagem do posto emissor comprovou um cenário de grandes dificuldades junto dos automobilistas que aceitaram partilhar a opinião.
3: O mundo vai andar para trás com este, que isto cada vez está ficando mais difícil e os ordenados sempre igual.
4: E o senhor está a poupar no combustível ou no número de viagens?
3: Claro que tenho que começar a poupar, que isto não está fácil.
4: Não consegue fazer face às despesas?
3: Senão não chega ao fim do mês.
4: Do ponto de vista pessoal, como é que está a ser?
5: Complicado, o ordenado não aumenta e os combustíveis são para aumentar, claro que é complicado.
4: Está a reduzir o número de viagens com a sua viatura?
5: Às vezes sim, às vezes não, quando é preciso não dá para...
4: Já tem que pensar nisso mais vezes.
5: Exatamente, isso é verdade.
6: É um problema grande. Eu, inclusive, já estive ligado a caminhões, confesso que não sei o nível de vida, o custo de vida, onde é que vai parar, que tudo vai aumentar.
1: Todos os dias é necessário fazer contas à vida. Se não é no combustível, é na ida aos supermercados. João Sousa utiliza a motorizada, diz que a culpa do que está a acontecer tem um rosto. Donald Trump, o presidente dos Estados Unidos.
7: De moto é que compensa andar, como é óbvio, mas eu acho que toda a gente fala no governo, mas o grande causador disto tudo, como é óbvio, é o Trump, que está-nos a arrebentar completamente a economia mundial e a economia dos países todos.
4: E, portanto, não vislumbra melhorias?
7: Nesta fase, não. Agora, ainda por cima, com os iutis a entrar no conflito e o Iraque e o Irão, está muito difícil.
4: Perspectiva-se um 2027 muito complicado, da sua perspectiva?
7: Espero que até o final deste ano de 2026 que as coisas se resolvam, mas sinceramente não sei.
4: Ok. Primeiro e último nome, para saber?
7: João Sousa.
4: Muito obrigado, Sr. João. Bom dia.
1: Nesta altura em que quem está a poupar dinheiro é quem investiu em veículos elétricos, trotinetes ou viaturas, como a conduzida por Dani Silva.
4: Por causa do preço dos combustíveis, neste caso tem um elétrico. Está arrependido de ter optado por um elétrico?
8: Não, estou bem contente.
4: Está a poupar muito dinheiro?
8: Bastante, sim.
4: Faz uma ideia de quanto tem gasto por mês para carregar o seu carro?
8: É 50, 60 euros.
4: E se fosse combustível?
8: É, podia ser uns 300.
4: Portanto, está a poupar bastante?
8: Sim, bastante.
1: Quem conduz viaturas elétricas escapa à situação que vivem os proprietários de veículos movidos a gasolina ou gasóleo. Recordo que desde a meia-noite desta segunda-feira, a gasolina de 95 octanas e o gasóleo rodoviário estão a ser vendidos acima dos 2 euros por litro. A Marinha Portuguesa detectou 2 toneladas de atum gaiado seco não declarado que seguiam a bordo de um navio de pesca artesanal de Salto e Vara ao largo da Madeira. Em comunicado, a Autoridade Marítima Nacional refere que o pescado seco foi detectado numa ação de fiscalização durante a qual as 2 toneladas de gaiado não foram comunicadas às equipas que fiscalizavam as embarcações. O Comando Local da Polícia Marítima do Funchal realizou as respectivas diligências, tendo a embarcação de pesca sido conduzida para o Porto do Caniçal para verificação complementar. As 2 toneladas de gaiado seco foram apreendidas e o caso foi entregue às autoridades competentes que irão determinar a adoção das medidas legalmente previstas, acrescenta o comunicado. O presidente do governo garante que o presente ano letivo começou de forma estável. Miguel Albuquerque admite alguns constrangimentos e ajustamentos, mas assegura que, em geral, está tudo a correr bem.
9: As minhas coisas estão a correr otimamente. Há algumas situações pontuais de ajustamento, mas as pessoas, na generalidade, estão satisfeitas. Ainda tive a ocasião de visitar a Ângela Costa Silva. Está tudo a correr bem. Nós oferecemos a colocação das pessoas antecipadamente, as coisas são bem organizadas e assim que funciona.
10: Mas há pessoas suficientes para todos os alunos?
9: Nós temos alguns ajustamentos. É evidente que no futuro pode haver, e neste momento, alguma carência de professores, sobretudo de filosofia, história e português, mas é evidente que neste momento a situação, pode haver algum caso pontual, mas não vou dizer que não, mas na generalidade as situações estão resolvidas e há estabilidade na educação e nós continuamos a apoiar este sector fundamental do desenvolvimento da nossa sociedade.
1: Os sindicatos têm denunciado situações de instabilidade no arranque do ano letivo, com professores por colocar e falta de docentes. Miguel Albuquerque diz que se trata do circo habitual.
9: Todos os anos eles fazem uma cena de circense. Essa cena de circense cada vez tem menos gente. Gostam de fazer o número, vão fazer o número, ficam felizes, mas também não adianta nada porque é tudo um exagero. Anunciam-se todos os anos catástrofes e, portanto, isso significa, de certa maneira, um certo discreto desse sindicato.
1: Declarações do presidente do governo, Miguel Albuquerque, à margem da inauguração do edifício escolar do primeiro ciclo do Colégio Salesiano do Funchal. A recolha de dados biométricos, que há uma semana é feita a todos os passageiros de fora do espaço Schengen, está a decorrer sem constrangimentos nos aeroportos portugueses. A garantia é do diretor nacional adjunto da PSP e responsável pela Unidade Nacional de Estrangeiros e Fronteiras. De acordo com João Ribeiro, a situação tem melhorado com menos tempo de espera. Faro é exceção à regra.
11: dado cidadãos de países terceiros terem que recolher a biometria previamente e para isso são utilizados os quiosques que existem nos aeroportos, eu diria que neste momento, com exceção de Faro, que é o aeroporto que está com maior pressão, em todos os aeroportos está a correr de forma bastante fluida. Há aqui quatro componentes, tem a ver com o aeroporto, tem a ver com a nossa capacidade em termos de recursos humanos e tem a ver com a tecnologia. Tecnologia numa perspectiva nacional e numa perspectiva europeia. Claro está que há planos de contingência quando temos, por exemplo, servidores que têm um problema e que precisamos de ultrapassar esse fator, ou numa situação limite, como já aconteceu no passado, de faltar energia elétrica e como estamos muito dependentes da tecnologia, temos que passar outros procedimentos. Portanto, garantia absoluta, embora sejam tomadas todas as medidas para minimizar isso, não podemos dar.
1: Declarações de João Ribeiro, da PSP, em entrevista à Agência Lusa. A Unidade Nacional de Estrangeiros e Fronteiras da Polícia destacou 1.500 agentes para os aeroportos. Para o aeroporto da Madeira foram alocados 115 elementos para reforçar o controlo de passageiros de fora do espaço Schengen. Nos próximos dias vamos continuar a enfrentar tempo quente. O Instituto Português do Mar e da Atmosfera agravou os alertas de tempo quente para a Costa Sul e para as regiões montanhosas da Madeira. Nessas zonas está agora em vigor um aviso laranja, pelo menos até às 18 horas de terça-feira. Na costa norte da Madeira e no Porto Santo, mantém-se o alerta amarelo. Estão previstos 31 graus para o Funchal nesta terça-feira, depois da previsão ter sido corrigida. A última noite também foi quente, com temperaturas acima dos 20 graus em quase todas as estações meteorológicas. No Funchal, a jornada 6 da Primeira Liga termina esta noite. O jogo Moreirense-Marítimo tem arranque marcado para as 20h15, com o treinador verde-rubro muito cauteloso. Michel Vandergag diz que a equipa verde-rubra registra uma evolução, mas sempre com os olhos postos na manutenção.
12: Eu acho que a equipa está a evoluir também em termos de qualidade com a posta bola, e por isso também para nós nada mudou e nós vamos continuar no nosso encaminhado para o nosso objetivo.
1: O Marítimo está a evoluir, segundo o treinador, mas tem de o demonstrar em campo. Ainda assim, é preciso muito cuidado com a formação de Moreira de Cónegos.
12: É uma equipa que tem a experiência da Primeira Liga, é um campo difícil para jogar, tem um bom plantel, tem um bom treinador, que foi treinador do meio fio, por isso que conhece bem. E por isso também vai ser mais uma vez um jogo difícil para nós, fora da casa. E também é importante para ver como a equipa vai reagir depois de duas derrotas seguidas. E agora a realidade é esta. A realidade é assim, porque nós falamos muito a lua de mel no início, está tudo muito bem, está tudo muito bonito, tudo está a correr bem. Agora a realidade é quando nós perdemos jogos, vai ser uma dinâmica diferente. E pronto, e nós temos de lidar com isso.
1: Marítimo desloca-se a Moreira de Cónegos, onde tem jogo marcado já daqui a pouco, às 20h15, com o Moreirense. Os verde-rubros contabilizam duas vitórias, um empate e duas derrotas nos 5 jogos já realizados. Entram nesta ronda no 9º lugar com 7 pontos. Vamos então às previsões do estado do tempo para terça-feira. Céu pouco nublado ou limpo. Vento fraco a moderado entre os 10 e os 30 km por hora do quadrante leste, poeiras em suspensão. Há uma pequena descida de temperatura nas terras altas. Para o Funchal, os termómetros têm marcação para os 31 graus Celsius.

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Jesus revela-nos o coração de Deus. Deus amou tanto o mundo que entregou o seu Filho unigênito. Esta é a grande notícia da nossa fé. Deus não desiste de nós. Mesmo quando nos afastamos, mesmo quando erramos, mesmo quando pensamos que já não somos dignos do seu amor, Deus continua a procurar-nos. Jesus fala da serpente levantada no deserto e apresenta a sua própria cruz como sinal de salvação. Na cruz, vemos o amor que não foge diante do sofrimento. Um amor que se entrega até ao fim. Quantas vezes também nós precisamos levantar os olhos para a cruz e recordar: não estou sozinho, Deus ama-me. A cruz não é o fim. É a manifestação de um amor maior do que o pecado, maior do que a dor e maior do que a própria morte.

0: Arcebispo Emissor de Funchal. Acompanhamos agora a recitação do Terço do Santo Rosário.
1: Em nome do Pai, do Filho e do Espírito Santo. Amém. Amém. Estamos reunidos no amor de Jesus. Pois a oração consiste em levar a alma a Deus ou em pedir a Deus bens conformes à sua vontade. Ela é sempre um dom de Deus que vem ao encontro do homem. A oração cristã é a relação pessoal e viva dos filhos de Deus com o Pai infinitamente bom, com o seu Filho Jesus Cristo e com o Espírito Santo que habita no coração daqueles. Rezemos com Maria, nossa Mãe, elevando o nosso coração até Deus.

0: Meditemos nos mistérios gozosos. Primeiro mistério: a anunciação do anjo à Virgem Maria. Maria disse então: Eis a escrava do Senhor, faça-se em mim segundo a tua palavra. Pai nosso que estás nos céus, santificado seja o vosso nome, venha a nós o vosso reino, seja feita a vossa vontade, assim na terra como no céu.
1: O pão nosso de cada dia nos dai hoje. Perdoai-nos as nossas ofensas, assim como nós perdoamos a quem nos tem ofendido. E não nos deixeis cair em tentação, mas livrai-nos do mal. Amém.
0: Ave Maria, cheia de graça, o Senhor é convosco. Bendita sois vós entre as mulheres, e bendito é o fruto do vosso ventre, Jesus.
1: Santa Maria, Mãe de Deus, rogai por nós, pecadores, agora e na hora da nossa morte. Amém.
0: Ave Maria, cheia de graça, o Senhor é convosco. Bendita sois vós entre as mulheres, e bendito é o fruto do vosso ventre, Jesus.
1: Santa Maria, Mãe de Deus, rogai por nós, pecadores, agora e na hora da nossa morte. Amém.
0: Ave Maria, cheia de graça, o Senhor é convosco. Bendita sois vós entre as mulheres, e bendito é o fruto do vosso ventre, Jesus.
1: Santa Maria, Mãe de Deus, rogai por nós, pecadores, agora e na hora da nossa morte. Amém.
0: Ave Maria, cheia de graça, o Senhor é convosco. Bendita sois vós entre as mulheres, e bendito é o fruto do vosso ventre, Jesus.
1: Santa Maria, Mãe de Deus, rogai por nós, pecadores, agora e na hora da nossa morte. Amém.
0: Ave Maria, cheia de graça, o Senhor é convosco. Bendita sois vós entre as mulheres, e bendito é o fruto do vosso ventre, Jesus.
1: Santa Maria, Mãe de Deus, rogai por nós, pecadores, agora e na hora da nossa morte. Amém.
0: Ave Maria, cheia de graça, o Senhor é convosco. Bendita sois vós entre as mulheres, e bendito é o fruto do vosso ventre, Jesus.
1: Santa Maria, Mãe de Deus, rogai por nós, pecadores, agora e na hora da nossa morte. Amém.
0: Ave Maria, cheia de graça, o Senhor é convosco. Bendita sois vós entre as mulheres, e bendito é o fruto do vosso ventre, Jesus.
1: Santa Maria, Mãe de Deus, rogai por nós, pecadores, agora e na hora da nossa morte. Amém.
0: Ave Maria, cheia de graça, o Senhor é convosco. Bendita sois vós entre as mulheres, e bendito é o fruto do vosso ventre, Jesus.
1: Santa Maria, Mãe de Deus, rogai por nós, pecadores, agora e na hora da nossa morte. Amém.
0: Ave Maria, cheia de graça, o Senhor é convosco. Bendita sois vós entre as mulheres, e bendito é o fruto do vosso ventre, Jesus.
1: Santa Maria, Mãe de Deus, rogai por nós, pecadores, agora e na hora da nossa morte. Amém.
0: Ave Maria, cheia de graça, o Senhor é convosco. Bendita sois vós entre as mulheres, e bendito é o fruto do vosso ventre, Jesus.
1: Santa Maria, Mãe de Deus, rogai por nós, pecadores, agora e na hora da nossa morte. Amém.
0: Glória ao Pai, ao Filho e ao Espírito Santo.
1: Como era no princípio, agora e sempre. Amém.
0: Ó Maria concebida sem pecado,
1: rogai por nós que recorremos a vós.
0: Ó meu bom Jesus, perdoai-nos e livrai-nos do fogo do inferno.
1: Levai as almas todas para o céu, principalmente as que mais precisarem.
0: Segundo mistério: a visitação de Maria a Santa Isabel. Por aqueles dias, Maria pôs-se a caminho e dirigiu-se à pressa para a montanha, a uma cidade da Judeia. Entrou em casa de Zacarias e saudou Isabel. Quando Isabel ouviu a saudação de Maria, o menino saltou-lhe de alegria no seio e Isabel ficou cheia do Espírito Santo. Pai nosso que estás nos céus, santificado seja o vosso nome, venha a nós o vosso reino, seja feita a vossa vontade, assim na terra como no céu.
1: O pão nosso de cada dia nos dai hoje. Perdoai-nos as nossas ofensas, assim como nós perdoamos a quem nos tem ofendido. E não nos deixeis cair em tentação, mas livrai-nos do mal. Amém.
0: Ave Maria, cheia de graça, o Senhor é convosco. Bendita sois vós entre as mulheres, e bendito é o fruto do vosso ventre, Jesus.
1: Santa Maria, Mãe de Deus, rogai por nós, pecadores, agora e na hora da nossa morte. Amém.
0: Ave Maria, cheia de graça, o Senhor é convosco. Bendita sois vós entre as mulheres, e bendito é o fruto do vosso ventre, Jesus.
1: Santa Maria, Mãe de Deus, rogai por nós, pecadores, agora e na hora da nossa morte. Amém.
0: Ave Maria, cheia de graça, o Senhor é convosco. Bendita sois vós entre as mulheres, e bendito é o fruto do vosso ventre, Jesus.
1: Santa Maria, Mãe de Deus, rogai por nós, pecadores, agora e na hora da nossa morte. Amém.
0: Ave Maria, cheia de graça, o Senhor é convosco. bendita sois vós entre as mulheres, e bendito é o fruto do vosso ventre, Jesus.
1: Santa Maria, Mãe de Deus, rogai por nós, pecadores, agora e na hora da nossa morte. Amém.
0: Ave Maria, cheia de graça, o Senhor é convosco. Bendita sois vós entre as mulheres, e bendito é o fruto do vosso ventre, Jesus.
1: Santa Maria, Mãe de Deus, rogai por nós, pecadores, agora e na hora da nossa morte. Amém.
0: Ave Maria, cheia de graça, o Senhor é convosco. Bendita sois vós entre as mulheres, e bendito é o fruto do vosso ventre, Jesus.
1: Santa Maria, Mãe de Deus, rogai por nós, pecadores, agora e na hora da nossa morte. Amém.
0: Ave Maria, cheia de graça, o Senhor é convosco. Bendita sois vós entre as mulheres, e bendito é o fruto do vosso ventre, Jesus.
1: Santa Maria, Mãe de Deus, rogai por nós, pecadores, agora e na hora da nossa morte. Amém.
0: Ave Maria, cheia de graça, o Senhor é convosco. Bendita sois vós entre as mulheres, e bendito é o fruto do vosso ventre, Jesus.
1: Santa Maria, Mãe de Deus, rogai por nós, pecadores, agora e na hora da nossa morte. Amém.
0: Ave Maria, cheia de graça, o Senhor é convosco. Bendita sois vós entre as mulheres, e bendito é o fruto do vosso ventre, Jesus.
1: Santa Maria, Mãe de Deus, rogai por nós, pecadores, agora e na hora da nossa morte. Amém.
0: Ave Maria, cheia de graça, o Senhor é convosco. Bendita sois vós entre as mulheres, e bendito é o fruto do vosso ventre, Jesus.
1: Santa Maria, Mãe de Deus, rogai por nós, pecadores, agora e na hora da nossa morte. Amém.
0: Glória ao Pai, ao Filho e ao Espírito Santo.
1: Como era no princípio, agora e sempre. Amém.
0: Ó Maria concebida sem pecado,
1: rogai por nós que recorremos a vós.
0: Ó meu bom Jesus, perdoai-nos e livrai-nos do fogo do inferno.
1: Levai as almas todas para o céu, principalmente as que mais precisam.

0: Terceiro mistério: o nascimento de Jesus em Belém. O anjo disse-lhes: Não temais, pois anuncio-vos uma grande alegria, que o será para todo o povo. Hoje, na cidade de David, nasceu-vos um Salvador, que é o Messias Senhor. Isto vos servirá de sinal. Encontrareis um menino envolto em panos e deitado numa manjedoura. Pai nosso que estás nos céus, santificado seja o vosso nome, venha a nós o vosso reino, seja feita a vossa vontade, assim na terra como no céu.
1: O pão nosso de cada dia nos dai hoje, perdoai-nos as nossas ofensas, assim como nós perdoamos a quem nos tem ofendido, e não nos deixeis cair em tentação, mas livrai-nos do mal. Amém.
0: Ave Maria, cheia de graça, o Senhor é convosco. Bendita sois vós entre as mulheres, e bendito é o fruto do vosso ventre, Jesus.
1: Santa Maria, Mãe de Deus, rogai por nós, pecadores, agora e na hora da nossa morte. Amém.
0: Ave Maria, cheia de graça, o Senhor é convosco. Bendita sois vós entre as mulheres, e bendito é o fruto do vosso ventre, Jesus.
1: Santa Maria, Mãe de Deus, rogai por nós, pecadores, agora e na hora da nossa morte. Amém.
0: Ave Maria, cheia de graça, o Senhor é convosco. Bendita sois vós entre as mulheres, e bendito é o fruto do vosso ventre, Jesus.
1: Santa Maria, Mãe de Deus, rogai por nós, pecadores, agora e na hora da nossa morte. Amém.
0: Ave Maria, cheia de graça, o Senhor é convosco. Bendita sois vós entre as mulheres, e bendito é o fruto do vosso ventre, Jesus.
1: Santa Maria, Mãe de Deus, rogai por nós, pecadores, agora e na hora da nossa morte. Amém.
0: Ave Maria, cheia de graça, o Senhor é convosco. Bendita sois vós entre as mulheres, e bendito é o fruto do vosso ventre, Jesus.
1: Santa Maria, Mãe de Deus, rogai por nós, pecadores, agora e na hora da nossa morte. Amém.
0: Ave Maria, cheia de graça, o Senhor é convosco. Bendita sois vós entre as mulheres, e bendito é o fruto do vosso ventre, Jesus.
1: Santa Maria, Mãe de Deus, rogai por nós, pecadores, agora e na hora da nossa morte. Amém.
0: Ave Maria, cheia de graça, o Senhor é convosco. Bendita sois vós entre as mulheres, e bendito é o fruto do vosso ventre, Jesus.
1: Santa Maria, Mãe de Deus, rogai por nós, pecadores, agora e na hora da nossa morte. Amém.
0: Ave Maria, cheia de graça, o Senhor é convosco. Bendita sois vós entre as mulheres, e bendito é o fruto do vosso ventre, Jesus.
1: Santa Maria, Mãe de Deus, rogai por nós, pecadores, agora e na hora da nossa morte. Amém.
0: Ave Maria, cheia de graça, o Senhor é convosco. Bendita sois vós entre as mulheres, e bendito é o fruto do vosso ventre, Jesus.
1: Santa Maria, Mãe de Deus, rogai por nós, pecadores, agora e na hora da nossa morte. Amém.
0: Ave Maria, cheia de graça, o Senhor é convosco. Bendita sois vós entre as mulheres, e bendito é o fruto do vosso ventre, Jesus.
1: Santa Maria, Mãe de Deus, rogai por nós, pecadores, agora e na hora da nossa morte. Amém.
0: Glória ao Pai, ao Filho e ao Espírito Santo.
1: Como era no princípio, agora e sempre. Amém.
0: Ó Maria concebida sem pecado,
1: rogai por nós que recorremos a vós.
0: Ó meu bom Jesus, perdoai-nos e livrai-nos do fogo do inferno.
1: Levai as almas todas para o céu, principalmente as que mais precisarem.
0: Quarto mistério: a apresentação de Jesus no templo. Ora, vivia em Jerusalém um homem chamado Simeão. Tinha-lhe sido revelado pelo Espírito Santo que não morreria antes de ter visto o Messias do Senhor. Impelido pelo Espírito, veio ao templo quando os pais trouxeram o menino Jesus. Simeão tomou-o nos braços e bendisse a Deus, dizendo: Agora, Senhor, segundo a tua palavra, deixarás ir em paz o teu servo, porque meus olhos viram a salvação que ofereceste a todos os povos. Luz para se revelar às nações e glória de Israel, teu povo. Pai nosso que estás nos céus, santificado seja o vosso nome. Venha a nós o vosso reino. Seja feita a vossa vontade, assim na terra como no céu.
1: O pão nosso de cada dia nos dai hoje. Perdoai-nos as nossas ofensas, assim como nós perdoamos a quem nos tem ofendido. E não nos deixeis cair em tentação, mas livrai-nos do mal. Amém.
0: Ave Maria, cheia de graça, o Senhor é convosco. Bendita sois vós entre as mulheres, e bendito é o fruto do vosso ventre, Jesus.
1: Santa Maria, Mãe de Deus, rogai por nós, pecadores, agora e na hora da nossa morte. Amém.
0: Ave Maria, cheia de graça, o Senhor é convosco. bendita sois vós entre as mulheres, e bendito é o fruto do vosso ventre, Jesus.
1: Santa Maria, Mãe de Deus, rogai por nós, pecadores, agora e na hora da nossa morte. Amém.
0: Ave Maria, cheia de graça, o Senhor é convosco. Bendita sois vós entre as mulheres, e bendito é o fruto do vosso ventre, Jesus.
1: Santa Maria, Mãe de Deus, rogai por nós, pecadores, agora e na hora da nossa morte. Amém.
0: Ave Maria, cheia de graça, o Senhor é convosco. Bendita sois vós entre as mulheres, e bendito é o fruto do vosso ventre, Jesus.
1: Santa Maria, Mãe de Deus, rogai por nós, pecadores, agora e na hora da nossa morte. Amém.
0: Ave Maria, cheia de graça, o Senhor é convosco. Bendita sois vós entre as mulheres, e bendito é o fruto do vosso ventre, Jesus.
1: Santa Maria, Mãe de Deus, rogai por nós, pecadores, agora e na hora da nossa morte. Amém.
0: Ave Maria, cheia de graça, o Senhor é convosco. Bendita sois vós entre as mulheres, e bendito é o fruto do vosso ventre, Jesus.
1: Santa Maria, Mãe de Deus, rogai por nós, pecadores, agora e na hora da nossa morte. Amém.
0: Ave Maria, cheia de graça, o Senhor é convosco. Bendita sois vós entre as mulheres, e bendito é o fruto do vosso ventre, Jesus.
1: Santa Maria, Mãe de Deus, rogai por nós, pecadores, agora e na hora da nossa morte. Amém.
0: Ave Maria, cheia de graça, o Senhor é convosco. Bendita sois vós entre as mulheres, e bendito é o fruto do vosso ventre, Jesus.
1: Santa Maria, Mãe de Deus, rogai por nós, pecadores, agora e na hora da nossa morte. Amém.
0: Ave Maria, cheia de graça, o Senhor é convosco. Bendita sois vós entre as mulheres, e bendito é o fruto do vosso ventre, Jesus.
1: Santa Maria, Mãe de Deus, rogai por nós, pecadores, agora e na hora da nossa morte. Amém.
0: Ave Maria, cheia de graça, o Senhor é convosco. Bendita sois vós entre as mulheres, e bendito é o fruto do vosso ventre, Jesus.
1: Santa Maria, Mãe de Deus, rogai por nós, pecadores, agora e na hora da nossa morte. Amém.
0: Glória ao Pai, ao Filho e ao Espírito Santo.
1: Como era no princípio, agora e sempre. Amém.
0: Ó Maria, concebida sem pecado,
1: rogai por nós que recorremos a vós.
0: Ó meu bom Jesus, perdoai-nos e livrai-nos do fogo do inferno.
1: Levai as almas todas para o céu, principalmente as que mais precisam.

0: Quinto mistério: a perda e o encontro de Jesus no templo. Por que me procuravas? Não sabias que devia estar em casa de meu pai? Mas eles não compreenderam as palavras que lhes disse. Depois, desceu com eles, voltou para Nazaré e era-lhes submisso. Sua mãe guardava todas estas coisas no seu coração. Pai nosso que estás nos céus, santificado seja o vosso nome, venha a nós o vosso reino, seja feita a vossa vontade, assim na terra como no céu.
1: O pão nosso de cada dia nos dai hoje, perdoai-nos as nossas ofensas, assim como nós perdoamos a quem nos tem ofendido. E não nos deixeis cair em tentação, mas livrai-nos do mal. Amém.
0: Ave Maria, cheia de graça, o Senhor é convosco. Bendita sois vós entre as mulheres, e bendito é o fruto do vosso ventre, Jesus.
1: Santa Maria, Mãe de Deus, rogai por nós, pecadores, agora e na hora da nossa morte. Amém.
0: Ave Maria, cheia de graça, o Senhor é convosco. Bendita sois vós entre as mulheres, e bendito é o fruto do vosso ventre, Jesus.
1: Santa Maria, Mãe de Deus, rogai por nós, pecadores, agora e na hora da nossa morte. Amém.
0: Ave Maria, cheia de graça, o Senhor é convosco. Bendita sois vós entre as mulheres, e bendito é o fruto do vosso ventre, Jesus.
1: Santa Maria, Mãe de Deus, rogai por nós, pecadores, agora e na hora da nossa morte. Amém.
0: Ave Maria, cheia de graça, o Senhor é convosco. Bendita sois vós entre as mulheres, e bendito é o fruto do vosso ventre, Jesus.
1: Santa Maria, Mãe de Deus, rogai por nós, pecadores, agora e na hora da nossa morte. Amém.
0: Ave Maria, cheia de graça, o Senhor é convosco. Bendita sois vós entre as mulheres, e bendito é o fruto do vosso ventre, Jesus.
1: Santa Maria, Mãe de Deus, rogai por nós, pecadores, agora e na hora da nossa morte. Amém.
0: Ave Maria, cheia de graça, o Senhor é convosco. Bendita sois vós entre as mulheres, e bendito é o fruto do vosso ventre, Jesus.
1: Santa Maria, Mãe de Deus, rogai por nós, pecadores, agora e na hora da nossa morte. Amém.
0: Ave Maria, cheia de graça, o Senhor é convosco. Bendita sois vós entre as mulheres, e bendito é o fruto do vosso ventre, Jesus.
1: Santa Maria, Mãe de Deus, rogai por nós, pecadores, agora e na hora da nossa morte. Amém.
0: Ave Maria, cheia de graça, o Senhor é convosco. Bendita sois vós entre as mulheres, e bendito é o fruto do vosso ventre, Jesus.
1: Santa Maria, Mãe de Deus, rogai por nós, pecadores, agora e na hora da nossa morte. Amém.
0: Ave Maria, cheia de graça, o Senhor é convosco. Bendita sois vós entre as mulheres, e bendito é o fruto do vosso ventre, Jesus.
1: Santa Maria, Mãe de Deus, rogai por nós, pecadores, agora e na hora da nossa morte. Amém.
0: Ave Maria, cheia de graça, o Senhor é convosco. Bendita sois vós entre as mulheres, e bendito é o fruto do vosso ventre, Jesus.
1: Santa Maria, Mãe de Deus, rogai por nós, pecadores, agora e na hora da nossa morte. Amém.
0: Glória ao Pai, ao Filho e ao Espírito Santo.
1: Como era no princípio, agora e sempre. Amém.
0: Ó Maria, concebida sem pecado,
1: rogai por nós que recorremos a vós.
0: Ó meu bom Jesus, perdoai-nos e livrai-nos do fogo do inferno.
1: Levai as almas todas para o céu, principalmente as que mais precisarem.
0: Nestas três Ave Marias, vamos rezar pelas intenções da Igreja, pelas intenções do Santo Padre. Rezemos também pelas intenções do nosso Bispo Diocesano, Dom Nuno. Ave Maria, cheia de graça, o Senhor é convosco. Bendita sois vós entre as mulheres, e bendito é o fruto do vosso ventre, Jesus.
1: Santa Maria, Mãe de Deus, rogai por nós, pecadores, agora e na hora da nossa morte. Amém.
0: Ave Maria, cheia de graça, o Senhor é convosco. Bendita sois vós entre as mulheres, e bendito é o fruto do vosso ventre, Jesus.
1: Santa Maria, Mãe de Deus, rogai por nós, pecadores, agora e na hora da nossa morte. Amém.
0: Ave Maria, cheia de graça, o Senhor é convosco. Bendita sois vós entre as mulheres, e bendito é o fruto do vosso ventre, Jesus.
1: Santa Maria, Mãe de Deus, rogai por nós, pecadores, agora e na hora da nossa morte. Amém.
2: Salve, Rainha, Mãe de Misericórdia, vida, doçura, esperança, nossa salve. A vós bradamos, degredados os filhos de Eva, a vós suspirando, gemendo e chorando neste vale de lágrimas. Eia, pois, advogada nossa, esses vossos olhos misericordiosos a nós volvei. E depois desse esterro nos mostrai, Jesus, bendito fruto do vosso ventre, ó clemente, ó piedosa, ó doce Virgem Maria. Rogai por nós, Santa Mãe de Deus, para que sejamos dignos das promessas de Cristo. Amém. O Senhor esteja convosco. Ele está no meio de nós. Abençoe-vos Deus Todo-Poderoso, Pai, Filho e Espírito Santo. Amém. Ide em paz e o Senhor vos acompanhe.
1: Graças a Deus.

olhar por nós, por esse mundo afora. Tomai conta desse povo que de joelhos faz uma oração, mãe. Lindo, Nossa Senhora. Ó Virgem Santa, abençoai.

Obrigado. E nós estamos aqui nesse santuário, pedindo paz, amor, saúde. E por isso estou aqui. Muitos de cá e muitos vieram aqui a pé e de coração.

Pai, por nós, por esse povo. Toma conta agora, Mãe. Que se dobra em oração. Nossa Senhora. Ó Virgem Santa, abençoa, abençoa.

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encontramos Jesus diante de uma mãe que acaba de perder o seu único filho. Ao vê-la, Jesus enche-se de compaixão por ela e diz-lhe: "Não chores." É um dos rostos mais belos de Jesus. Um Deus que não passa indiferente diante da nossa dor. Ele vê as lágrimas que os outros não veem, conhece as feridas que escondemos e aproxima-se quando sentimos que já não temos forças. Jesus toca o caixão e devolve a vida àquele jovem. Também hoje, Ele continua a tocar aquilo que parece morto dentro de nós. Uma esperança perdida, uma relação ferida, uma fé enfraquecida, um coração cansado. Talvez haja na nossa vida alguma coisa que precise voltar a viver. Não tenhamos medo de a colocar nas mãos de Jesus.

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